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3: Ora viva, bem-vindos ao Boletim da Comunidade. O SFV Lodge, no Villa Street, em Mountain View, anuncia que a sua festa em louvor ao Divino Espírito Santo será no dia 7 de junho. Marque já no seu calendário. Informam ainda que estão a precisar de crianças de 2 a 11 anos para se incorporarem na sua festa centenária. Pais interessados que suas crianças façam parte desta festa e deste momento que será mágico, contacte 408-364-6176, 408-364-6176. A Irmandade do Divino Espírito Santo, AIS em São José, apresenta uma noite de fados e dança no sábado 23 de maio. O traje para esta noite é branco. As portas abrem às 6 da tarde. 7 horas servirão o jantar, cuja ementa consta de alcatra regional e galinha com cogumelos e acompanhamentos. A admissão é de $50 para adultos, crianças de 6 a 12 anos, 25. Após o jantar, noite de fados, com as fadistas Sandra Pacheco, Keilan Raposo e Catarina Pacheco, acompanhadas por Hélder Carvalheira, Manuel Escobar e Alcino Carvalheira. Após a sessão de fados, dança, abrilhantada por Alcides Machado. As reservas e outras informações podem telefonar a 408-294-6343, 408-294-6343. 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

Atividades da Poço. A Poço lembra que estão a promover um passeio, um cruzeiro de 10 dias ao México, a partir do dia 13 de outubro. Mais informações sobre este passeio, é favor de contactar a Poço, 408-293-0877. Junte-se ao programa da Poço de Artes, Pintar por Números, todas as sextas-feiras, das 10 da manhã às 11h30 da manhã, ou seja, um espaço 10, 11h30 da manhã. Para este dia, para este programa de artes, é necessário reservas, porque o espaço é limitado, apenas 12 participantes cada sessão. A Poço informa ainda que tem o seu programa de exercício físico, uma boa oportunidade para conviver e fazer exercício, o que contribui muito para uma vida mais longa e mais saudável. Se pretende mais informações sobre este programa da Poço, entre outros, pode contactar 408-293-0877. Os primeiros sinais de Alzheimer incluem perda de memória recente, dificuldade em encontrar palavras, desorientação e problemas em realizar tarefas familiares. 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Acabaram de ouvir mais uma mensagem de serviço público da sua Rádio Comercial Portuguesa, KSQQ de São José. A AIS de São José mais uma vez realiza uma tourada à corda no sábado 13 de junho, Touros de Manuel do Carmo. Os portões abrem às 4 da tarde, o donativo é de 10 dólares por pessoa. Após a tourada, segue-se espetáculo com Tori Costa da Costa Leste, dentro do salão, e música para baile, abrilhantada por Alcides e Gilberto Machado. À venda haverá bebidas e comidas, entre elas as sanduíches de linguiça, bifanas, nachos e muito mais. Não falte a mais uma tourada à corda na AIS de São José, no sábado 13 de junho. A festa em honra do Senhor Santo Cristo dos Milagres, no sul de São Francisco, vai se realizar já este fim de semana, nos dias 9 e 10 de maio. O programa é o seguinte: no sábado, dia 9, às 6 da tarde, Rosário, dirigido pela Senhora Maria Costa. No domingo, dia 10, às 9h20 da manhã, missa no Salão do Senhor Santo Cristo, localizado a 41 Oak Avenue, no sul de São Francisco. Após a missa, formação da parada, para depois regressar ao salão principal, onde serão servidas as tradicionais sopas e carne a todos os presentes. A acompanhar a parada será também Filarmónicas Portuguesas. Há uma hora, atuação do grupo folclórico Tempos de Outrora, a partir das 2h30, arrematações e dança com a música de Rebeca Silva. O presidente, Sr. Manuel Plácido, e em nome de toda a sua direção, agradece a vossa presença e convida a comunidade a participar. Comunicado. 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
1: Ora viva, bem-vindos ao Boletim da Comunidade. O SFV Lodge, no Villa Street, em Mountain View, anuncia que a sua festa em louvor ao Divino Espírito Santo será no dia 7 de junho. Marque já no seu calendário. Informam ainda que estão a precisar de crianças de 2 a 11 anos para se incorporarem na sua festa centenária. Pais interessados, que suas crianças façam parte desta festa e deste momento, que será mágico, contacte o 408-364-6176, 408-364-6176. A Irmandade do Divino Espírito Santo, AIS em São José, apresenta uma noite de fados e dança no sábado 23 de maio. O traje para esta noite é branco. As portas abrem às 6 da tarde. 7 horas servirão o jantar, cuja ementa consta de alcatra regional e galinha com cogumelos e acompanhamentos. A admissão é de $50 para adultos, crianças de 6 a 12 anos, 25.

Após o jantar, Noite de Fados, com as fadistas Sandra Pacheco, Keilan Raposo e Catarina Pacheco, acompanhadas por Hélder Carvalheira, Manuel Escobar e Alcino Carvalheira. Após a sessão de fados, dança, abrilhantada por Alcides Machado. As reservas e outras informações podem telefonar a 408-294-6343, 408-294-6343. 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Atividades da Posso. 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Mais informações sobre este passeio, é favor de contactar a Posso, 408-293-0877, 293-0877. Junte-se ao programa da Posso de Artes, Pintar por Números, todas as sextas-feiras, das 10 da manhã às 11h30 da manhã, ou seja, um espaço 10, 11h30 da manhã. Para este dia, para este programa de artes, é necessário reservas, porque o espaço é limitado, apenas 12 participantes cada sessão. A Posso informa ainda que tem o seu programa de exercício físico, uma boa oportunidade para conviver e fazer exercício, o que contribui muito para uma vida mais longa e mais saudável. Se pretende mais informações sobre este programa da Posso, entre outros, pode contactar 408-293-0877. 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Acabaram de ouvir mais uma mensagem de serviço público da sua Rádio Comercial Portuguesa, KSQQ de São José. A IS de São José mais uma vez realiza uma tourada à corda no sábado 13 de junho, Touros de Manuel do Carmo. Os portões abrem às 4 da tarde, o donativo é de 10 dólares por pessoa. Após a tourada, segue-se espetáculo com Tori Costa da Costa Leste, dentro do salão e música para baile, abrilhantada por Alcides e Gilberto Machado. À venda haverá bebidas e comidas, entre elas as sanduíches de linguiça, bifanas, nachos e muito mais. Não falte a mais uma tourada à corda na AIS de São José, no sábado 13 de junho.
A festa em honra do Senhor Santo Cristo dos Milagres no sul de São Francisco vai se realizar já este fim de semana, nos dias 9 e 10 de maio. O programa é o seguinte: no sábado dia 9, às 6 da tarde, Rosário, dirigido pela Senhora Maria Costa. No domingo, dia 10, às 9h20 da manhã, missa no Salão do Senhor Santo Cristo, localizado a 41 Oak Avenue, no sul de São Francisco. Após a missa, formação da parada, para depois regressar ao salão principal, onde serão servidas as tradicionais sopas e carne a todos os presentes. A acompanhar a parada será também Filarmónicas Portuguesas. Há uma hora, atuação do grupo folclórico Tempos de Outrora, a partir das 2h30, arrematações e dança com a música de Rebeca Silva. O presidente, Sr. Manuel Plácido, e em nome de toda a sua direção, agradece a vossa presença e convida a comunidade a participar. Comunicado. 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
1: Uma data para esse passo.
2: Esta hora com 9 graus em Coimbra, 10 em Braga, 11 em Lisboa, 12 graus no Porto e em Faro. Estão 14 graus em Ponta Delgada e 18 no Funchal. Edição das 6 com Pedro Guilherme.
3: O presidente francês classificou como inaceitáveis e injustificados os ataques iranianos com drones e mísseis realizados ontem contra os Emirados Árabes Unidos. Emmanuel Macron garante o apoio total da França aos Emirados e apela à reabertura urgente do Estreito de Hormuz, sublinhando a necessidade de garantias de segurança para todos os países da região. As palavras do presidente francês, que fez uma publicação esta madrugada na rede social X. O presidente norte-americano desvaloriza os quase 20 projéteis lançados pelo Irão contra os Emirados Árabes Unidos. Em declarações à margem de um evento na Casa Branca, Donald Trump realça que não causaram danos significativos. Já o ministro dos Negócios Estrangeiros do Irão critica as operações militares norte-americanas, nomeadamente a escolta de navios terceiros no Estreito de Hormuz. Abbas Araghchi defende que não existem soluções militares para o que classifica como uma crise política. A cotação do petróleo Brent, que serve de referência para a Europa, continua acima dos 110 dólares por barril. E esta deflação já é a realidade na zona euro, afirma o comissário da Economia, que alerta que este é um dos cenários económicos mais perigosos. Os ministros das Finanças da Zona Euro estiveram ontem em Bruxelas. No final do encontro, a Comissão admitiu que os Estados-membros podem fazer melhor na ajuda às empresas e às pessoas mais vulneráveis. André Neves.
4: Não se cumpriram as melhores expectativas para um fim rápido da guerra no Médio Oriente e, por isso, o comissário da Economia admite que a zona euro está num dos piores cenários económicos.
5: De facto, o que a Europa enfrenta é um choque de estagflação, ou seja, uma desaceleração do crescimento económico com aumento simultâneo da inflação. Se observarmos as últimas estimativas preliminares da inflação, publicadas na passada quinta-feira, vemos que a inflação na zona euro está nos 3%. Isto deve-se principalmente a uma subida dos preços da energia, que aumentaram 10,9% em relação ao ano anterior.
4: Valdis Dombrovskis admite um cenário de estagflação e o presidente do Eurogrupo, Kyriakos Peirakakis, também, mas diz que ainda não é total.
6: Estamos numa tendência de estagflação, o que significa que estamos a rever as nossas projeções de crescimento em baixa e de inflação em alta, mas ainda não estamos em plena estagflação.
4: Os ministros das Finanças dos 27 analisaram o que tem sido feito para ajudar pessoas e empresas neste momento de crise e há uma conclusão.
5: A nossa primeira avaliação das medidas tomadas pelos Estados-membros até à data mostra que poderiam fazer melhor ao dirigir os esforços para os grupos mais afetados.
4: O comissário recorda o que o Executivo Comunitário já propôs e pede aos Estados-membros que possam avançar com mais medidas para ajudar pessoas e empresas.
3: Os economistas consideram a estagflação o pior de dois mundos, uma situação em que a economia enfrenta ao mesmo tempo uma estagnação no crescimento e uma inflação elevada. É uma realidade que condiciona a estabilidade dos preços e o poder de compra. Mariana Vieira da Silva admite entrar numa futura corrida à liderança do PS. Em entrevista ao Política com Assinatura da Antena 1, a antiga ministra socialista afirmou que não se exclui de uma futura candidatura, embora não estabeleça um horizonte temporal para que isso aconteça.
7: Eu não me vou excluir para sempre de um caminho, agora disse-lhe-o aqui há um ano e é mesmo aquilo que sinto, nunca foi uma coisa que eu pensasse. Nós sabemos que muitas pessoas pensam nisso ao longo da vida. Eu
8: Mas
7: não
8: imagina
7: essa...
8: que pode algum dia ser chamada ou ter esse ímpeto.
7: O que eu imagino é que quem ocupa as posições políticas que eu ocupo e já ocupei não pode dizer que põe completamente fora de causa essa possibilidade, porque não estaria a ser verdadeiro consigo próprio e não estaria a dar ao partido mais um elemento para essa riqueza de conjunto que me parece de que os partidos precisem.
3: A posição de Mariana Vieira da Silva no podcast da Antena 1 Política com Assinatura, entrevista de Natália Carvalho para ouvir nas plataformas de podcasts e na Antena 1 depois das notícias das 10 da manhã. A Ordem dos Biólogos entende que é tempo de atualizar os programas de Ciências da Natureza no ensino básico e secundário. A proposta já seguiu para o Ministro da Educação. O professor do ensino secundário e membro da direção da Ordem dos Biólogos, José Moraes, fala em matérias que é urgente atualizar, como é o caso da genética.
9: Nós não podemos continuar, por exemplo, a reduzir o ensino da genética no secundário à genética mendeliana, que é uma genética de séculos passados, onde não se conhecia sequer o que era o DNA. Hoje, a genética com que trabalhamos não tem nada a ver com isso e, portanto, nós temos que atualizar os nossos conceitos genéticos, a componente também ligada a áreas como a imunidade na área das vacinas. Se as pessoas não aprenderem todas, durante a escolaridade obrigatória, o que é uma vacina, como é que funciona uma vacina e a importância disso para a saúde da humanidade, as pessoas vão continuar a ter negacionismos parvos sobre vacinas. E, portanto, é importante que este conhecimento atual seja transmitido na escolaridade obrigatória.
3: A Ordem dos Biólogos pretende com esta iniciativa que os currículos escolares de Ciências da Natureza acompanhem a evolução científica das últimas décadas. Um concerto solidário para apoiar a população da Zona Centro, afetada pela Depressão Christine, enche o cartaz do Coliseu dos Recreios, em Lisboa, mais logo. A totalidade das receitas reverte a favor da Caritas Diocesana de Leiria Fátima. Miguel Bastos.
10: A ideia partiu dos próprios artistas.
11: Os artistas sensibilizaram-se com o problema que havia.
10: Revela a presidente da Caritas.
11: Muito interessante a forma como as pessoas se juntam para se mostrarem presentes nas situações de grandes dificuldades.
10: Rita Valadas considera que a sociedade civil também quer mostrar que continua ao lado de quem continua a sofrer com os estragos provocados pelo mau tempo na região de Leiria.
11: As pessoas quiseram juntar-se a Leiria e quiseram exatamente mostrar que a sociedade civil também é parte da iniciativa e do cuidado que é mais precisa.
10: Esta noite, Marisa.
12: Oh, gente da minha terra.
10: Carlão.
13: Preocupa-te com aquilo que é realmente importante.
10: E Capitão Fausto. Mas também Tiago Tencourt, Samuel Lúria e Ana Lua Caiano sobem ao palco do Coliseu de Lisboa para um concerto solidário. A iniciativa chama-se Concertamos Juntos. Concertamos, com C, para ajudar a concertar com S, que ainda há muito trabalho para fazer na região centro, a mais afetada pela depressão, Christine.
3: O espetáculo começa às 9 da noite. Na quinta-feira haverá um novo concerto com a mesma finalidade, desta vez no Coliseu do Porto e com outros artistas convidados.
2: Edição das 6 com Pedro Guilherme, no simultâneo RTP Antena 1, RTP Antena 1 Madeira e Açores e RTP Mundo, e toda a informação no portal noticias.rtp.pt. Seis e oito, manhã de terça-feira, 5 de maio. Muito bom dia, sou José Candeias, com Guilherme Marques e Carlos Mateus.
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2: Manhã bonita aqui na zona de Lisboa, está a amanhecer. Vamos lá, Portugal. 213820033 ou 0034 para dar-lhes boas-vindas.

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1: Bárbara Tinoco.
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0: Muito obrigado a todas as pessoas Febres pela ajuda que nos deram.
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1: Convidados, com coisas a acontecer, não perca de jeito nenhum, amanhã de volta, às duas, grande abraço, que seja uma terça-feira feliz.
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3: Boa tarde. São 4 horas no continente e na Madeira, 3 nos Açores. Está a começar agora o programa da tarde. Olá, Nuno Rodrigues, bem-vindo.
4: Olá, Karina, viva.
3: A esta hora estão 17 graus no Porto, em Coimbra e também em Ponta Delgada, 18 em Lisboa e no Funchal. E está na hora também de sabermos quais são os principais títulos.
4: Vamos continuar de olhos postos na floresta, com o período mais crítico para os incêndios à porta. Dedicamos esta semana à floresta no programa da tarde. Os próximos meses vão exigir cuidados especiais por causa do estado em que ficaram os terrenos nas regiões mais afetadas pelas tempestades. A limpeza é fundamental, mas é preciso cuidado. Nos primeiros 4 meses do ano já foram detidas mais de 70 pessoas por causa de queimadas que se descontrolaram. Há 16 novas detenções anunciadas no caso de alegada tortura na esquadra da PSP, no Rato, em Lisboa. 15 polícias e um civil. O Observatório de Segurança, Criminalidade Organizada e Terrorismo, que vamos a escutar adiante, acredita que o alargamento dos critérios para entrar na PSP pode estar a dar problemas.
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4: São mais 15 polícias e um civil. O Ministério Público emitiu 16 novos mandados de detenção no caso de alegada tortura na esquadra da PSP, no Rato, em Lisboa. Hoje foram realizadas novas buscas no âmbito deste caso, que já tinha levado à detenção de 9 polícias. Em causa estão crimes de tortura grave, violação consumada e tentada, abuso de poder, detenção de arma proibida e ofensas à integridade física. Segundo a acusação, os agentes agrediam pessoas que tinham detido, em especial toxicodependentes, pessoas sem abrigo e estrangeiros. Um cidadão marroquino terá sido mesmo sodomizado com um bastão e abandonado mais tarde na rua. Alguns destes abusos foram filmados e partilhados em grupos de WhatsApp com outros agentes. Francisco Rodrigues, o presidente do Observatório de Segurança, Criminalidade Organizada e Terrorismo, entende que estas suspeitas mancham a imagem das instituições e do próprio Estado.
5: Uma bola acima de tudo para o Estado, não é? Portanto, não é para a instituição em si, mas acaba por ser no Estado, porque é presumível que qualquer entidade e, sobretudo, força e serviço de segurança, que o objetivo será a proteção do cidadão, que depois seja submetido naturalmente a estes processos judiciais que, naturalmente, eu digo, pesam negativamente naquilo que é a imagem das instituições.
4: O presidente Oscott acredita também que o alargamento dos critérios para entrar na PSP pode estar a dar problemas.
5: Na tentativa de chegar ao número necessário para, digamos assim, colmatar as saídas das forças e serviços, das forças de segurança, no caso concreto, se os critérios de seleção têm vindo a baixar, e isso naturalmente poderá levar a que não se esteja a fazer o processo de recrutamento e seleção da melhor forma possível. E isso pode naturalmente trazer problemas no futuro, se pessoas que não passaram por critérios apertados de seleção podem naturalmente, entre as instituições, não terem a postura mais correta e de acordo com aquilo que é os princípios de ética e tudo aquilo que é obrigatório e esperado de um agente da PSP ou de um militar da GNR.
4: Algo pode estar a falhar no processo de recrutamento e seleção de novos agentes da PSP, é esse o entendimento do presidente do Oscott. O ministro da Administração Interna, que já hoje tinha anunciado a possibilidade de novas detenções no âmbito deste processo, diz que é preciso ter em conta o princípio da presunção de inocência, mas a Luís Neves promete castigo disciplinar para quem não cumpre as regras.
6: Comportamentos dolosos e que ponham em causa a dignidade humana, do ponto de vista disciplinar, terão apenas um único caminho. Relativamente a outros comportamentos na atividade global da PSP, em que as pessoas procuram fazer bem, procuram cumprir a sua missão e há alguma questão que possa correr mal, terão sempre a compreensão do Ministro da Administração Interna. Eu quero ainda dizer o seguinte, em todos os processos temos de ter em conta a presunção de inocência.
4: Para já estão acusados dois agentes entre os 25 detidos no âmbito deste processo, 24 são agentes da PSP. Nos primeiros quatro meses deste ano, mais de 70 pessoas foram também detidas por incêndio florestal, a grande maioria por causa de queimadas que se descontrolaram. São dados que a GNR dá a conhecer nesta semana dedicada à floresta, no programa da tarde. O Coronel Ricardo Vaz Alves lembra que nunca tinha sido registado um número tão alto de detenções, uma tendência que poderá estar relacionada com a necessidade de limpar os terrenos através do uso negligente do fogo.
7: Até o momento temos 75 detenções a flagrante delito pelo crime de incêndio florestal. Destas 75 detenções, duas delas foram detectadas como uso intencional do fogo, o objetivo neste caso de provocar um incêndio. As restantes detenções derivaram do uso negligente do fogo. Em todo o ano de 2025, nós tivemos 68 detidos pelo crime de incêndio. Atualmente, contamos já com 75, ou seja, é uma magnitude em termos de dimensões que não tem aqui paralelo. Se compararmos com os mesmos períodos homólogos, estaríamos a falar em valores de entre 10 a 15, historicamente têm sido os valores que nós registamos.
4: Usar o fogo para limpar terrenos é algo comum em Portugal, mas a GNR lembra que com a quantidade de vegetação e de árvores caídas depois das tempestades, o perigo é real.
7: Dos 75 detidos até o momento, cerca de 30% ultrapassa os 65 anos. Ou seja, são pessoas que pensam que ainda têm todas as faculdades para usar o fogo em seu benefício, queimar resíduos de exploração, mas já não têm a mobilidade, descuram um pouco as regras básicas de segurança, não têm à mão baldes de água, mangueiras para apagar o incêndio, não preparam antecipadamente o terreno e ao facilitarem acaba por gerar um incêndio florestal.
4: O diretor do Serviço de Proteção da Natureza e Ambiente da Guarda Nacional Republicana, que vamos escutar em entrevista no programa da tarde, já depois deste noticiário. O prazo para concluir as limpezas dos terrenos termina no final de junho, para as zonas mais afetadas pelas tempestades deste ano, e no dia 31 deste mês para os restantes territórios. O Governo quer reduzir a dependência de combustíveis fósseis para metade nos próximos 8 anos. Vai apresentar em breve um plano nesse sentido. Foi essa revelação deixada esta tarde pela Ministra do Ambiente, que está a ser ouvida na Assembleia da República em Comissão Parlamentar. Maria da Graça Carvalho diz que há muito a fazer para reduzir a dependência energética em áreas como os transportes, a indústria ou o edificado.
8: Estamos a trabalhar e iremos muito em breve apresentar, muito na linha do que está a ser feito, muito na linha do PNEC, um programa de reduzir a dependência energética e reduzir a dependência dos combustíveis fósseis para metade do que temos hoje nos próximos 8 anos. É algo que tem que ser feito lentamente. Estamos muito bem na produção de energia elétrica, mas temos muito trabalho a fazer nos transportes, na indústria e até mesmo no edificado. Portanto, com uma aposta na eletrificação, na eficiência energética, na produção descentralizada, no armazenamento e nos gases e combustíveis renováveis, também para os transportes.
4: O Ministro do Ambiente promete avançar em breve com um plano para reduzir a dependência de combustíveis fósseis. Maria da Graça Carvalho sai também em defesa da estratégia do Governo para responder ao impacto da subida dos preços dos combustíveis e da energia e não esconde que há a possibilidade de, em breve, o Governo anunciar novas medidas.
8: Tudo vai depender da evolução da crise. A evolução pode fazer com que tenhamos medidas mais drásticas. Há, por exemplo, a questão do gás. Felizmente o gás não tem aumentado como se previa quando foi a destruição das instalações de gás no Qatar, em que teve num dia para o outro um aumento cerca de 70%. Ele tem estado a estabilizar, mas se existir uma questão de um grande aumento do gás, poderá ser necessário ter medidas de ajuda às empresas de gás e, por outro lado, também às empresas eletrointensivas, se o preço da eletricidade aumentasse.
4: por causa dos aumentos do preço dos combustíveis e da energia. A Ministra do Ambiente admite que o Governo poderá ser obrigado a anunciar medidas mais significativas em breve, uma consequência do clima de instabilidade com a guerra no Médio Oriente e o bloqueio no Estreito de Hormuz. Em Bruxelas, o Ministro das Finanças confirma hoje, Andreia Neves, que o Governo vai também avançar com taxas sobre os lucros extraordinários das empresas energéticas.
9: O Governo vai mesmo avançar com uma taxa sobre os lucros extraordinários das empresas petrolíferas e eventualmente também das grandes superfícies comerciais. O Ministro das Finanças confirmou esta decisão hoje em Bruxelas.
10: A Comissão ontem veio dizer que é uma decisão de cada Estado-membro, portanto nós vamos pegar naquilo que foram as medidas tomadas em 2022, calibrá-las, melhorá-las e a breve trecho apresentar ao Parlamento uma proposta. Não é uma questão de recolher os milhões. A crise hoje é diferente da crise de 22. Nós ainda estamos muito longe dos níveis de inflação que tivemos, geral, a core, portanto a inflação subjacente, sem bens alimentares e energéticos, está em 2,2%, 2,3%, mas temos de facto um aumento muito significativo do preço dos combustíveis e, portanto, a situação é diferente de 2022 e poderá requerer alguns ajustamentos face às medidas de 2022.
9: Portugal tinha assinado com outros Estados-membros uma carta a pedir à Comissão que avançasse com uma tributação dos lucros. O Executivo Comunitário permitiu agora que cada Estado-membro tome a decisão que considere mais adequada. E quanto vai Portugal receber com estas taxas?
10: Isso ainda é prematuro dizer.
9: Miranda Sarmento garante que a decisão que o Governo tomou sobre o ISP se vai manter tal como está e diz que o FMI confirma que Portugal é dos países que mais ajudas tem estado a garantir nesta crise.
10: E nesse estudo do FMI, Portugal é o segundo país da União Europeia em que o apoio à crise do Irão é o segundo país em que esses apoios têm maior peso em percentagem do PIB. Portanto, nós ajudamos rápido, estamos a ajudar bastante, mas sempre procurando ser direcionado e usando bem os recursos públicos.
9: A Europa mantém-se atenta e Portugal também. Todas as medidas que possam ser úteis serão avaliadas e postas em prática, se necessárias.
4: Garantias deixadas ao início da tarde pelo Ministro das Finanças em Bruxelas. Já estão a ser avaliados pelas equipas médicas do Hospital de Abrantes e também do Hospital de Leiria os militares envolvidos hoje num incidente durante um curso de paraquedismo. Algo correu mal no salto de paraquedas na base de Tancos. Os dois militares foram socorridos no local pelas equipas do INEM e do Exército e encaminhados para hospitais. Não há qualquer indicação sobre a gravidade dos ferimentos. O Exército, contactado esta tarde pela Antena 1, recusa adiantar qualquer informação sobre o estado de saúde destes dois militares. Em comunicado, o Exército conta que foi aberto já um processo de averiguações para perceber o que se passou.
3: Nuno Rodrigues, nesta edição das 4, no programa da tarde, também em simultâneo com a RTP Mundo, a informação está em permanência online em notícias.rtp.pt.

0: 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Olá, muito bom dia, sejam muito bem-vindos ao programa da manhã de terça-feira, dia 5 de maio de 2026. Desejamos que tenham um bom dia na companhia das suas rádios do Grupo Batista Vieira, KLBS 1330 AM Los Banos, KSQQ FM 2 em São José e também através da internet em klbs.com e ksqq.com. Convosco, Regina Silveira, acompanhar-vos com muito prazer até o meio-dia.
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8 horas, 19 minutos. Desejamos que tenham um bom dia de trabalho, boa viagem, continuação de uma boa semana. E vamos ficar agora com o João Portugal. Logo a seguir teremos a previsão do tempo. Às 8h30 será o boletim da comunidade. Das 9 às 10, os discos pedidos da saudade. Convidamos os nossos ouvintes de perto e de longe a fazerem o seu pedido ou dedicatória. Às 10 serão as notícias dos Açores. Às 11 as notícias do desporto. E após as notícias do desporto, teremos a honra de ter um convidado cá nos estúdios da QLBS. Iremos conversar com o Sr. Bob Bertão, secretário e tesoureiro da Associação do Divino Espírito Santo de Dos Palos. Não perda esta conversa com o Sr. Bob Bertão e logo após as notícias do desporto às 11. Ao meio-dia serão as notícias de Portugal e do mundo. Do meio-dia a uma ficarão na companhia do nosso sistema automático. A partir de uma irá acompanhar-vos a colega Aida Barbosa nos estúdios da QLBS em São José. Às 4, terço da Hora Católica, e às 4h30, a segunda e última edição do Boletim da Comunidade.

Temos uma manhã sombria em Los Banos, a temperatura está nos 53 Fahrenheit, o equivalente a 12 graus Celsius. O National Weather Service prevê um dia com nuvens, a máxima deverá ser de 70 Fahrenheit, mínima 51. A temperatura deverá continuar a subir a partir de amanhã, deverá manter-se na casa dos 80 Fahrenheit até sexta-feira. No sábado, a temperatura já deverá ultrapassar os 90 Fahrenheit. Amanhã, quarta-feira máxima, deverá ser de 80 Fahrenheit, mínima 54. Quinta-feira máxima, 88, mínima 53. Sexta-feira máxima, 87. Em São José, o National Weather Service registra 56 Fahrenheit, o equivalente a 13 graus Celsius. Prevê a continuação de manhãs nubladas até quinta-feira. A máxima prevista para hoje são 67 Fahrenheit, mínima 53. Amanhã, quarta-feira, a máxima deverá ser de 75 Fahrenheit, mínima 51. Quinta-feira, máxima 78, mínima 50. Sexta-feira, máxima 77. No sábado, a temperatura deverá chegar aos 84 Fahrenheit na área de Bahia.

0: 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Sejam bem-vindos à divulgação do Boletim da Comunidade, na apresentação Regina Silveira. A festa de Nossa Senhora de Fátima de Mercedes celebra a sua 41ª celebração este sábado, dia 9 de maio, na Igreja St. Patrick, situada em 671 East Yosemite Avenue. Às 5 da tarde, missa celebrada pelo pároco Robert Borges e o padre Marco Valadão. Às 6, procissão de velas, seguindo-se jantar de sopas do Espírito Santo e arrematações no Salão St. Patrick, junto à igreja. O objetivo da festa é apoiar organizações de caridade locais. O vosso donativo monetário ou artigos para o leilão são muito agradecidos. Os presidentes Anthony e Bethany Pereira, vice-presidentes Paul e Alison Ponciano e a restante direção da festa de Nossa Senhora de Fátima de Mercedes agradecem o vosso apoio, desejam que Nossa Senhora vos abençoe e convidam todos a participar na festa este sábado, dia 9 de maio. A Associação do Divino Espírito Santo de Dos Palos realiza a sua festa nos dias 9 e 10 de maio. A festa começa no sábado com o bode de leite às 11h30 da manhã, seguindo-se a bênção dos animais pelo pároco Kenneth. Todos os proprietários de carros de bois estão convidados a participar no cortejo, que será acompanhado pelos cantadores José Ribeiro, António Azevedo e João Rodrigues e os tocadores Dimas Toledo, Manuel Ávila e Logan Oliveira. Será servido massa sovada, queijo e leite. Ao meio-dia e meia, atuação do grupo Lúzio de Consul de Los Banos e Gastina. Depois do leilão do gado, será servido almoço de costuletas, acompanhado com feijão, salada e pão. Domingo, dia 10 de maio, às 10 da manhã, a procissão sai do Salão de Iense para a Igreja do Sagrado Coração de Jesus, acompanhada pela Sociedade Filarmónica, Lira Soriana de Livingston e os Music Dits Band de Turlock. Às 11, missa celebrada pelo padre Isaac Menezes. Depois do regresso da procissão ao salão, serão servidas as sopas do Espírito Santo, seguindo-se o leilão das ofertas. Às 7, recitação do terço na capela. Às 7h30 serão servidas sopas novamente. Às 8h30, baile com o DJ Roger Diniz e apresentação das rainhas. A rainha grande é Ashlyn Powers, filha de Bobby e Sandra Powers. As suas aias são Samara Medeiros, filha de Monte Medeiros e da já falecida Melissa Souza Medeiros, e Reagan Wally, filha de Sabrina Mark. A rainha pequena é Brandley Medeiros, irmã da aia Samara Medeiros. As suas aias são Dani Padilha, filha de Sérgio e Nancy Padilha, e Kaira Garcia, filha de John e Heather Garcia. Os presidentes Bobby e Sandra Powers, vice-presidente Adam Souza e a restante direção da Associação do Divino Espírito Santo de Dos Palos agradecem todos os donativos recebidos e convidam a comunidade a estar presente na festa este fim de semana. A Associação de Pentecostes de Cross Landing realiza a sua festa de 13 a 17 de maio. De quarta-feira, dia 13, a sexta-feira, dia 15, às 6 da tarde, recitação do terço na Capela do Salão. O Salão CLP fica situado na G Street. Sábado, dia 16, às 10 da manhã, saída do bode de leite, acompanhado pela Sociedade Filarmónica Lira Soriana Livingston e o pezinho com os improvisadores António Azevedo de Relmar, Jorge Teixeira de Cross Landing e José Ribeiro de Modesto. Os tocadores são Gino Almeida e Steve Soares de Relmar, Dimas Toledo de Turlock e Manuel Ávila de Hugson. À 1 da tarde, leilão do gado e a seguir almoço de caçoela. Às 7, recitação do terço. Das 8 à meia-noite, bailo com o Conjunto Alma e às 9, apresentação das rainhas e direção. Domingo dia 17, às 10 da manhã, a procissão sai do Salão Cross Landing Pentecoste, acompanhada pela Sociedade Filarmónica Lira Soriana de Livingston. Às 11, missa solene na Igreja do Imaculado Coração de Maria, celebrada pelo Padre Isaac Menezes de Relmar e cantada pelo coro do Santuário de Nosso Senhor dos Milagres de Gastina. As sopas do Espírito Santo serão servidas durante a missa e após o regresso da procissão. À 1:30, leilão das ofertas, das 8 à meia-noite, baile com Luís Silva e às 9, apresentação das rainhas e direção. Os presidentes Silvina e Luís Diana, vice-presidentes Cristina e Paul Reis e a restante direção da Associação de Pentecostes de Cross Landing estão gratos pelo apoio de todos e convidam a comunidade a participar na 112ª celebração, de 13 a 17 de maio. Foi a divulgação do Boletim da Comunidade.
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0: já ali, pessoal. Vamos!
1: Bora, estamos quase!
2: Luís Rouxinol, acompanhado por Ricardo Alcaide, 8 horas 45 minutos. Desejamos a continuação de uma boa terça-feira na companhia das suas rádios do Grupo Batista Vieira. Olá, que tenham um bom dia de trabalho, boa viagem, boa semana. E convidamos os nossos ouvintes de perto e de longe a participarem nos discos pedidos da saudade das 9 às 10. Contamos com o seu pedido dedicatório. O nosso número de telefone é 209-826-4996 209-826-4996. Também pode participar através da internet. Visite a nossa página klbs.com e deixe a sua mensagem na secção de pedidos e dedicatórias. Às 11 teremos as notícias do desporto, ao meio-dia as notícias de Portugal e do mundo. E logo após as notícias do desporto, às 11 teremos a honra hoje de ter aqui no estúdio da KLBS o Sr. Bob Bertão, secretário-tesoureiro da Associação do Divino Espírito Santo de Dos Palos.

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Jorge Ferreira, 8 horas e 56 minutos, continuação de uma boa terça-feira para si na companhia das suas rádios do Grupo Batista Vieira. Até às 9 vamos escutar Roberto Carlos.

Vida portuguesa. Luís Sousa, um artista da comunidade, dar início aos discos pedidos de Soldado, um simultâneo entre a Rádio Lumena nas velas Ilha de São Jorge e as rádios do Grupo Batista Vieira na Califórnia. KLBS 1330 AM Los Banos e KSQQ FM 2 em São José. Sejam muito bem-vindos. Um grande abraço a todos os ouvintes que nos acompanham através das rádios e também através da internet por esse mundo fora em KLBS.com, KSQQ.com e RadioLumena.com. Saudações também aos colegas de trabalho nas rádios Lumena e KSQQ. Convosco, Regina Silveira, acompanhar-vos com muito prazer nesta terça-feira, dia 5 de maio de 2026. Envio também um grande abraço a toda a minha família e amizades nos Açores, em especial na minha terra, Ilha de São Jorge. E convidamos os nossos ouvintes de perto e de longe a participar neste programa que é um elo de ligação entre os Estados Unidos da América e os Açores, de segunda a sexta-feira, das 9 às 10 da manhã cá na Califórnia, das 4 às 5 da tarde nos Açores. Se está a escutar-nos em qualquer ilha dos Açores, pode telefonar diretamente para a Rádio Lumena. A equipa da Rádio Lumena está à sua disposição para atender ao seu pedido ou dedicatória. 295-412-575. 295-412-575. O nosso número daqui do estúdio da KLBS em Los Banos é 209-826-4996. 209-826-4996. Também pode participar através da internet. Visite a nossa página klbs.com e deixe a sua mensagem na secção de pedidos e dedicatórias. Convidamos os nossos ouvintes a aproveitarem esta oportunidade. A sua participação também traz mais alegria, espaço e em curta distâncias através de música. Envie uma saudação a alguém, quer se encontre perto ou longe de si. Também pode retribuir uma dedicatória, assinalar uma data especial ou pedir apenas uma canção ao seu gosto para ouvir. Desejamos a todos a continuação de uma boa terça-feira, continuação de um bom dia de trabalho. Se está na estrada, na nossa companhia, tenha uma boa viagem, chegue bem ao seu destino. Continuação de uma boa semana, com muita saúde, paz e alegria. Vamos agora ficar com o folclore da Ilha de São Miguel. Pezinho Velho, com o grupo de cantares Bela Aurora das Capelas.

E escutamos o Pezinho Velho, interpretado pelo grupo de cantares Bela Aurora das Capelas, Ilha de São Miguel. E hoje, dia 5 de maio, assinala-se o Dia Mundial da Língua Portuguesa. A língua portuguesa é falada nos 9 países membros da CPLP: Angola, Brasil, Cabo Verde, Guiné-Bissau, Guiné Equatorial, Moçambique, Portugal, São Tomé e Príncipe, Timor-Leste e Macau. É também, além disso, a língua de trabalho oficial de um conjunto de organizações internacionais como a União Europeia, a União Africana e o Mercosul, o Mercado Comum do Sul. Vamos ouvir as bombocas, tu que falas português.

As bombocas, tu que falas português, hoje assinala-se o Dia Mundial da Língua Portuguesa. E agora uma homenagem às festas do Senhor Santo Cristo dos Milagres em São Miguel. Mark Dennis, Santo Cristo.

Santo Cristo, letra, música e voz de Mark Dennis. E temos um aniversariante hoje em São Jorge. É o Sr. Francisco Pereira Azevedo, na Fajão dos Vimos. Esta dedicatória vem a pedido do seu irmão Henrique Azevedo de Del Rey, que lhe deseja um feliz dia de

Ana e Luís Vicente, olá, parabéns. Uma dedicatória para o aniversariante Francisco Pereira Azevedo, na Feijão dos Vimas, Ilha de São Jorge. Foi a pedido do seu irmão Henrique Azevedo de Del Rey, que lhe deseja um feliz dia de aniversário. Que esta data se repita por muitos e muitos anos, sempre com muita saúde, paz e alegria. Mais uma vez, são também os nossos parabéns. São também os nossos votos, muitos parabéns para o Sr. Francisco Pereira Azevedo. Lourdes Borba de Relmar saúda todas as suas primas, amigas e restantes familiares com votos da continuação de uma boa semana e que este domingo tenham um feliz dia de mãe cá nos Estados Unidos da América. Vamos ficar com Marco Paulo, Nossa Senhora.

Marco Paulo, Nossa Senhora, uma dedicatória de Lourdes Borbe de Relmeir para as suas primas, amigas e restantes familiares, com votos de continuação de uma boa semana e que este domingo tenham um feliz dia de mães cá nos Estados Unidos da América. E agora vamos até à Ilha de São Jorge. Um grande abraço também aos nossos ouvintes que acompanham os discos pedidos da saudade na Ilha de São Jorge. Um grande abraço. Luís Fagundes de Ribeira Seca saúda a sua mãe, Adélia Fagundes da Calheta, toda a sua família nos Estados Unidos, em especial a tia Fernanda Azevedo em Turlock. Também saúde primos, amigos e restantes familiares espalhados pela Califórnia, com votos de continuação de uma ótima semana de trabalho. Vamos escutar a Desgarrada da Terceira e São Jorge, com Isalino dos Santos e Josualda Azevedo.

Jesualda Azevedo, a desgarrada com Isalino dos Santos, foi uma dedicatória de Luís Fagundes de Ribeira Seca, Ilha de São Jorge, para a sua mãe Adélia Fagundes, na Calheta, em São Jorge, para a sua tia Fernanda Azevedo, em Turlock, e também para toda a restante família, primos e amigos cá na Califórnia, com fotos de uma ótima semana de trabalho. E já a seguir vamos escutar Sara Pacheco com Miraculosa Rainha dos Céus. É uma dedicatória de Lídia Cordeiro de Vencélia para todas as suas amizades e familiares nos Açores e espalhados pelo resto do mundo. Saúde em especial também o casal amigo Luísa e João Dores em Rilmar. Vamos então ouvir Sara Pacheco.

Foi miraculosa Rainha dos Céus, Sara Pacheco, acompanhada por Bárbara Monteiro, Chloe Câmara e Asman Suleiman, uma dedicatória de Lídia Cordeiro de Vencélia para toda a sua família e amizades cá na Califórnia, nos Açores e também espalhados pelo resto do mundo. Saúde também em especial o casal amigo Luísa e João Dores em Rilmar. Estamos já com 9 horas 41 minutos da manhã cá na Califórnia. Agradecemos a companhia e participação de todos os ouvintes neste programa Discos Pedidos de Saudade, que é um elo de ligação entre os Estados Unidos da América e os Açores, de segunda a sexta-feira, das 9 às 10 da manhã, das 4 às 5 da tarde nos Açores, um simultâneo entre a Rádio Lumena nas velas Ilha de São Jorge e as rádios do Grupo Batista Vieira na Califórnia, KLBS 1330 AM Los Banos e KSQQ FM 2 em São José. Continuamos a convidar os nossos ouvintes de perto e de longe a participarem, incluindo os ouvintes que nos acompanham por esse mundo fora através da internet em klbs.com, kskq.com e radiolumena.com. Se está a escutar-nos em qualquer ilha dos Açores, pode telefonar diretamente para a Rádio Lumena. O número é 295-412-575. 295-412-575. O número daqui do nosso estúdio da KLBS em Los Banos é 209-826-4996. 209-826-4996. Também pode participar através da internet. Visite a nossa página klbs.com e deixe a sua mensagem na secção de pedidos e dedicatórias. Desejamos a todos a continuação de uma boa terça-feira, bom trabalho, boa viagem. E vamos agora apresentar a dedicatória de Helena Borba de Turlock e filha Ariana. Saudam os pais e avós Lourdes e Florindo Borba em Rilmar, com José Nazário. Com Jesus me deitou.

0: Foi José Nazário, mais um artista da diáspora. Com Jesus me deito, uma dedicatória de Helena Borba de Turlock e sua filha Ariana, para os pais e avós Lourdes e Florindo Borba em Rilmar. Adalberto Souza de Rilmar pede para ouvir Recordar é Viver, de Vítor e Espadinha.
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Vitória Espadinha, recordar é viver, foi um pedido de Adalberto Sousa de Rilmar. Conceição Mendonça de Modesto, saúde a toda a sua família, com a saudade do Grupo Etnográfico do Espírito Santo do Val de São Joaquim.

grupo etnográfico do Espírito Santo do Val de São Joaquim, a canção Saudade foi uma dedicatória de Conceição Mendonça de Modesto para toda a sua família. E estamos no final do nosso programa Discos Pedidos da Saudade, um simultâneo entre a Rádio Ilumina nas velas de Ilha de São Jorge e as rádios do Grupo Batista Vieira na Califórnia, que é LBS em Los Banos e que é SQQ em São José. Agradecemos muito a companhia e participação de todos os nossos ouvintes. Contamos consigo amanhã, se Deus quiser, para mais um Elo de Ligação entre os Estados Unidos da América e os Açores, das 9 às 10 da manhã cá na Califórnia, das 4 às 5 da tarde nos Açores. Se está a escutar-nos em qualquer ilha dos Açores, pode fazer o seu pedido ou dedicatória telefonando diretamente para a Rádio Ilumina. Também pode participar através da internet. Visite a nossa página klbs.com e deixe a sua mensagem na secção de pedidos e dedicatórias. Vamos encerrar com o conjunto típico de Hélio Miranda. Desejamos a todos a continuação de uma boa terça-feira, continuação de um bom trabalho, boa viagem, boa semana. Despedimos-nos dos ouvintes que nos acompanham através da Rádio Ilumina com um grande abraço. Convosco esteve Regina Silveira, acompanhar-vos com muito gosto. Até amanhã, se Deus quiser.

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1: Bom dia, são 10 horas com mais 2 minutos na Califórnia. Já seguir as notícias dos Açores em deferido através da Antena 1 Açores.
2: Boa tarde, são 13 horas nos Açores. Vamos conhecer os destaques da edição de hoje.
3: Ana Vancy reforça incentivos para a atração de mais companhias aéreas e novas rotas para os Açores. Francisco César acaba de entregar proposta de resolução na Assembleia da República para aumentar os fluxos turísticos para os Açores. Ambientalistas denunciam perigoso aumento da pressão turística na região.
2: Quanto às temperaturas, a esta hora estamos com 15 graus em Ponta Delgada, 17 na cidade da Horta e em Santa Cruz das Flores, 18 em Angra do Heroísmo. Avançamos agora com os desenvolvimentos. A edição das 13 é do jornalista Sáez Furtado.
3: A Ana Vancy está a reforçar os incentivos para as viagens com destino aos Açores. Em comunicado, a empresa explica que o objetivo é promover novas rotas e cativar a vinda de novas companhias para a região. Ricardo Freitas.
4: A Ana Vancy está a reforçar o seu programa de incentivos para a atração de mais companhias aéreas e novas rotas para a região. A empresa que gera a maioria dos aeroportos do país atribui um desconto até 100% do apoio por passageiro, duplicando assim o incentivo que anteriormente era concedido. Em comunicado, a Ana garante também que as taxas aeroportuárias nos Açores vão continuar inalteradas em 2026 pelo segundo ano consecutivo. E lembra que atualmente são as taxas mais reduzidas da rede de aeroportos que estão sob a sua alçada. A Ana Vancy adianta também que tem estado em contato com os operadores aéreos para investir em novas rotas com destino aos Açores e dá como exemplo a vinda de novas companhias que vão passar a operar no aeroporto João Paulo II, a Air Canada e a WestJet, que vão fazer viagens a partir de Toronto, e a Austrian Airlines, que voa a partir de Viena. Só em 2025, o aeroporto de Ponta Delgada recebeu quase 2 milhões e 800 mil passageiros, mais 52 mil do que no ano anterior. A empresa recorda também os investimentos nos terminais de Ponta Delgada e da Horta, concluídos já este ano no valor total de 30 milhões de euros, e diz que seguem-se agora novos investimentos no aeroporto João Paulo II, com vista a aumentar a capacidade da Aerogar em mais 4.400 metros quadrados, ou seja, mais um terço da atual capacidade.
3: Francisco César quer aumentar os fluxos turísticos para a região. O líder do PS Açores acaba de entregar, como deputado na Assembleia da República, uma resolução. O objetivo é tornar o destino e os aeroportos mais atrativos para as companhias aéreas. Linda Luz.
5: O custo de vida aumenta e a economia açoriana está em perigo. Neste momento, os Açores não podem diminuir os números do turismo, diz o presidente do PS Açores.
6: A pior coisa que poderia acontecer, e que existe probabilidade de acontecer, é nos associarmos a esse aumento do custo de vida uma crise económica fruto da diminuição de fluxos turísticos.
5: É para evitar mais problemas na economia açoriana que Francisco César reuniu com a direção da Ana Vancy. Pede por atenção na gestão das rotas turísticas.
6: Através dos dois mecanismos que tem, um fundo de marketing e outro de créditos às empresas que, e às companhias aéreas que aqui se instalam, para atrair nossos fluxos turísticos também para a região.
5: Por isso mesmo, o deputado do PS Açores na República entregou uma resolução na Assembleia.
6: Que permite ao Governo da República agir de três formas. Primeiro, influenciar a ANA para que se possa trazer, exatamente, ter mais incentivos de fluxos turísticos para a região autónoma dos Açores. Segundo lugar, que naquilo que for possível ao Governo da República, uma diminuição efetiva de taxas aeroportuárias que permitam também este destino tornar-se mais atrativo. E, por último, junto do turismo de Portugal, haver um esforço acrescentado para nós podermos atrair turistas para a nossa região.
5: As rotas internacionais anunciadas hoje pela ANA são positivas, diz Francisco César, mas o presidente do PS Açores quer também garantir a mobilidade de e para os Açores.
3: Em Bruxelas, o ministro das Finanças admitiu que, se a escassez de combustível para a aviação se verificar, como a Comissão Europeia já admite, terá um impacto negativo muito significativo na economia portuguesa. Joaquim Miranda Sarmento diz que será essencial responder a esse choque por causa do peso que o turismo tem na economia nacional. Vamos tentar então ouvir Miranda Sarmento, o Ministro das Finanças, em declarações feitas hoje em Bruxelas.
7: Se isso suceder, e tendo em conta que a suceder poderá suceder no verão, terá um impacto muito significativo, um impacto negativo muito significativo na economia portuguesa. Mais de 90%, 96% ou 97% dos turistas que chegam a Portugal, e no caso das regiões autónomas até mesmo 100%, vêm de avião. E, portanto, se não houver jet fuel a nível europeu, mesmo que haja nos aeroportos portugueses, os aviões não chegarão a Portugal e, portanto, os turistas não chegarão a Portugal. Nós esperamos naturalmente que esse cenário não se coloque, mas a Comissão já admite. Se isso acontecer, nós teremos um choque económico muito significativo e teremos que naturalmente procurar responder a esse choque, porque temos uma economia onde o turismo é uma indústria muito importante, quer na receita, quer no emprego.
3: Joaquim Miranda Sarmento, o Ministro das Finanças, preocupado com o impacto que terá no turismo a possível escassez de combustível para a aviação. Os Açores têm aprovados projetos que criam mais de 7.700 novas camas no setor turístico. Só em São Miguel são mais de 4.000. Nesta ilha, que reúne a maior parte do investimento, o plano de ordenamento turístico está parcialmente suspenso desde 2010. Inês Linhares Dias.
8: O turismo está em crise. Há menos ligações aéreas para a região e o número de dormidas está em queda há 6 meses. Os empresários do setor queixam-se já de fortes quebras na ocupação e nas receitas, mas continuam a ser projetados novos alojamentos de todas as tipologias. Ora, vejamos. São Miguel é quem lidera nos números do turismo. A maior ilha açoriana tem o plano de ordenamento turístico suspenso desde 2010, pelo que não está em vigor um limite de número de camas. Existem atualmente na ilha 9.009 camas em empreendimentos turísticos e 15.439 em alojamento local. São no total 24.447 e há mais 4.255 camas em projetos já aprovados. São dados fornecidos pela Direção Regional do Turismo à Antena 1 Açores. Em segundo lugar da tabela surge a terceira com 6.689 e um crescimento projetado de 951 camas. Mas é o Pico quem segue São Miguel no crescimento de camas. Estão aprovadas 1.541. A contar com as 4.176 existentes, a ilha passará a ter 5.717 camas para turistas. No outro oposto estão o Corvo, com 75 camas e nenhuma projetada para o futuro, e a Graciosa, com 465 camas e a previsão de criação de mais 66.
3: O turismo açoriano deve crescer em qualidade e não em quantidade, defendem os ambientalistas dos Açores. Diogo Caetano, presidente da Associação Ecológica Amigos dos Açores, denuncia um perigoso aumento da pressão turística, particularmente em São Miguel, Pico e Flores.
8: É uma pressão que se sente no limite das capacidades de receber em várias áreas.
9: Essa pressão se pode sentir tanto ao nível, digamos, dos próprios locais de visita, de miradores, ou de trilhos pedestres, ou de outros locais de permanência na natureza, ou como museus ou centros de interpretação, mas também a nível da restauração e de outros serviços associados, como, por exemplo, os transportes ou o aluguer de viaturas, que se sente que entram também em ruptura em determinados períodos.
8: É preciso, por isso, mudar a visão com que se olha para o turismo na região, defende o ambientalista Diogo Caetano.
9: Que tem sido a visão de crescer em número ano após ano. Nós não temos essa visão, pensamos que acima de tudo temos que ter um turismo com a maior qualidade possível, com um retorno económico adequado e também que isso seja retribuído quer aos locais que possam trabalhar e beneficiar dessa introdução de valor na economia, mas também sem retirar valor aos próprios locais que, não dependendo ou não vivendo diretamente da atividade turística, acabam por ficar afetados em termos de qualidade de acesso.
8: Acesso a recursos naturais, como zonas balneares, mas também ao comércio e restauração e à habitação. Para a Associação Amigos dos Açores, mais do que trazer mais gente à região, importa que permaneçam mais tempo.
9: Não podemos estar a medir unicamente os fatores de turismo pelo número de entradas na região e de dormidas, mas também olhar para outros fatores como o retorno da atividade, o aumento da qualidade e inerentemente da estadia média, que ainda assim é uma estadia média muito, muito baixa.
8: A criação de novas camas em ilhas que sofrem já uma alta pressão turística, como São Miguel, Pico e Flores, preocupa a Associação Ambientalista Amigos dos Açores.
3: Na área da promoção, a Associação Portuguesa de Turismo em Espaços Rurais e Naturais voltou aos Açores com o projeto Segue a Tua Natureza. A quinta edição decorreu na Ilha Graciosa. Consiste na gravação de um filme de promoção ambiental onde participam alunos de várias escolas do continente. Luís Costa.
10: O concurso Segue a Tua Natureza fez mais 5 alunos vencedores que ganharam uma viagem aos Açores. Sara Duarte, presidente da Associação Portuguesa de Turismo em Espaços Rurais e Naturais, recorda que as edições anteriores foram no Pico, Santa Maria, São Miguel e Terceira.
11: E estamos aqui com o projeto Segue a Tua Natureza, pela quinta vez nos nossos amados Açores, para realizar um filme que promova a natureza destas ilhas encantadoras.
10: Foi uma semana de experiências e aprendizagem para as alunas vencedoras do concurso, que são oriundas de diferentes escolas do continente. Daniela Lopes destaca a riqueza da paisagem.
12: É completamente diferente do que estamos habituados, os verdes são mais verdes, é tudo muito mais rico por aqui, temos sempre uma calma que se calhar no continente não temos tanto, as pessoas são super acolhedoras.
10: O projeto permitiu também construir novas amizades, sublinha Bárbara Alemão.
13: Esta experiência de fazer um filme é completamente nova para mim, tentar nos aproximar deste mundo tão diferente enquanto estamos aqui a conhecer novas pessoas, porque nós não nos conhecíamos e acabámos por tornar-nos todas amigas também.
10: As gravações decorreram em diferentes locais da ilha para mostrar as paisagens e a comunidade que integra o território. O trabalho final será mostrado às escolas do país no próximo ano letivo.
11: E depois existe também um pequenino teaser, por assim dizer, que as autarquias podem utilizar, as autarquias e todas as entidades oficiais e não oficiais podem utilizar para promover o seu próprio território.
10: O filme deverá ser apresentado na Graciosa em setembro.
3: Apoios ao autismo com falhas na região. Falta informação nos serviços públicos, especialistas na área da saúde e profissionais nas escolas. O alerta é da Associação Regional de Indivíduos com Autismo dos Açores. Sofia Brum.
14: Falta formação e informação nos serviços públicos, uma realidade que continua a marcar o dia-a-dia das famílias com crianças e jovens com autismo nos Açores.
15: Já não aconteceu situações de segurança social, de eu ter que dizer, mas olha, o meu filho tem direito a isto, e não me saberem informar. Há muita desinformação e quem nos deveria também ajudar nem sempre o faz. Há alguns apoios que eu tenho, por exemplo, e conheço outros pais que os filhos também têm, mas somos nós que temos que andar a procurar.
14: O alerta é de Diana Santos, presidente da ARI, Associação Regional de Indivíduos com Autismo dos Açores. Na saúde, faltam especialistas, o acesso a diagnóstico e acompanhamento continua limitado.
15: Temos um terapeuta ocupacional no hospital, estou a falar do hospital aqui de Santo Espírito da Ilha de Zeira, não é? Para toda a fala nem temos, por exemplo, aqui no Conselho da Praia, então, eu estou a falar a nível de centro de saúde, e é preciso investir.
14: Investimentos urgentes e revisão de procedimentos, pede a associação.
15: Vou dar um exemplo do caso do meu filho que entrou agora no primeiro ano e foi dispensado da terapia ocupacional porque dizem que quando vão para o primeiro ano deixam de ter a terapia ocupacional no hospital, o que não faz qualquer sentido.
14: E na educação persistem as dificuldades.
15: Onde deixar os filhos após os 10, 12 anos porque não há ATL a partir desta idade? Mesmo antes dos 10, 12 anos, muitas crianças com autismo são rejeitadas dos ATLs porque dizem que não têm pessoal qualificado, não têm condições físicas para os receberem. E há pais que têm que deixar de trabalhar para poderem cuidar dos filhos.
14: A área defende uma aposta clara numa educação verdadeiramente inclusiva, com mais profissionais qualificados, capazes de garantir o acompanhamento necessário às crianças e jovens com autismo na região.
3: Falta informação nos serviços públicos, especialistas na saúde e profissionais nas escolas para maior apoio às pessoas com autismo nos Açores.
2: Foram as notícias da região, edição das 13, com o jornalista Sáez Furtado. 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
1: 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Sejam muito bem-vindos à terceira hora do programa da manhã, de terça-feira, dia 5 de maio. Desejamos que esteja a ter uma boa manhã aqui na companhia das suas rádios do Grupo Batista Vieira, que é LBS 1330 AM Los Banos, que é SQQ FM2 em São José e também através da internet em klbs.com e ksqq.com. 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

cidadão multinacional, letra, música e voz de Laurénio Bettencourt. 10 horas 25 minutos, votos de que esteja a ter um bom dia de trabalho, boa viagem, continuação de uma boa semana e continue connosco com as suas rádios do Grupo Batista Vieira. Às 11 iremos apresentar o Jornal do Desporto. Logo após o Jornal do Desporto, teremos a honra de conversar hoje com o Sr. Bob Bertão, secretário-tesoureiro da Associação do Divino Espírito Santo de Dos Palos. Ao meio-dia serão as notícias de Portugal e do mundo.

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Vasco Rafael, 10 horas 39 minutos. A continuação de um bom dia para si na companhia das suas rádios do Grupo Batista Vieira. Vamos agora ficar com o folclore da Ilha do Pico. O pezinho interpretado pelo Grupo Folclórico da Casa do Povo de São Caetano.

Foi o grupo folclórico da Casa do Povo de São Caetano, Ilha do Pico. Agora o grupo de música popular Trio Guadiana, o Sorriso da Marianita.

Trio Guadiana, e escutamos Os Olhos de Marianita. Agora é o antigo conjunto típico de Francisco Gouveia. Saudação a Portugal.

Saudação a Portugal, o antigo conjunto típico de Francisco Gouveia. A seguir, uma artista da diáspora, fadista luso-madeirense, Ramana Vieira. O fado que vamos ouvir chama-se Estranha Forma de Vida.

Irense Ramana Vieira, e hoje, dia 5 de maio, assinala-se o Dia Mundial da Língua Portuguesa. Segundo o portal Turismo de Portugal, foi em novembro de 2019 que a Unesco, a Organização das Nações Unidas para a Educação, Ciência e Cultura, declarou a data de 5 de maio como o Dia Mundial da Língua Portuguesa, na sequência da proposta de todos os países lusófonos, apoiada por mais de 24 estados, incluindo países como a Argentina, Chile, Geórgia, Luxemburgo e Uruguai. Apesar desta ratificação, há mais de uma década que celebrava 5 de maio o Dia da Língua Portuguesa e da Cultura da CPLP, Comunidade dos Países de Língua Portuguesa. A língua portuguesa é falada por mais de 260 milhões de pessoas nos 5 continentes, 3,7% da população mundial, sendo língua oficial dos 9 países membros da CPLP, Comunidade dos Países de Língua Portuguesa: Angola, Brasil, Cabo Verde, Guiné-Bissau, Guiné Equatorial, Moçambique, Portugal, São Tomé e Príncipe, Timor-Leste e Macau. Além disso, é a língua de trabalho oficial de um conjunto de organizações internacionais como a União Europeia, a União Africana e o Mercosul, o Mercado Comum do Sul. A língua portuguesa tem uma riqueza que nasce das suas diferenças e dos seus diferentes sotaques.

Oi, eu sou portuguesa, nossa homenagem neste Dia Internacional da Língua Portuguesa. 10 horas e 58 minutos, continuação de uma boa terça-feira para si na companhia das suas rádios do Grupo Batista Vieira. Às 11 teremos as notícias do desporto através da Antena 1 e após as notícias teremos a honra de conversar com o Sr. Bob Bertão, secretário-tesoureiro da Associação do Divino Espírito Santo de Dos Palos. Continue connosco, contamos consigo. E já agora saiba também que hoje, dia 5 de maio, celebra-se no México a vitória contra as tropas invasoras francesas enviadas por Napoleão, que queria adquirir o México. Esta vitória aconteceu na cidade de Puebla, 5 de maio de 1862. Esta vitória extraordinária ficou conhecida como a Batalha de Puebla. De acordo com a agência de notícias USA Today, muitas pessoas confundem esta data com o Dia da Independência do México. O México já tinha declarado a sua independência de Espanha 52 anos antes, a 16 de setembro de 1810. A comunidade mexicana nos Estados Unidos celebra o 5 de maio com mais intensidade que no México. O 5 de maio nos Estados Unidos evoluiu para a comemoração da cultura e herança mexicanas. As maiores celebrações públicas acontecem em Houston, Chicago e Los Angeles.

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1: Bom dia, são 11 horas com mais 2 minutos na Califórnia. Já a seguir o Jornal do Desporto em diferido através da Antena 1.
2: Meio-dia 30, hora de Portugal Continental. Bom, chega ao Jornal do Desporto, títulos desta edição, João Gomes Dias.
3: Mantém-se incógnito em relação aos horários da jornada 33. A noite de segunda-feira deve ter mesmo 7 partidas em simultâneo, mas nada é oficial. Fernando Valente aponta razões para o desabafo de Sudakov. Jovem Bernardo Lima renova contrato com o Porto até 2031. Andrés Madi pede a Rodrigo Salazar que continue no Braga. Esta noite arrancam as meias-finais da Liga dos Campeões. Jaime Faria joga última ronda de qualificação em Roma e o título mundial de snooker novamente nas mãos de um chinês.
2: Jornal de Desporto, edição João Gomes Dias.
3: Ainda não há fumo branco, a jornada 33 permanece sem horários e por isso continua incógnita em torno do dia e hora no qual vão ser jogadas as 9 partidas dessa que é a penúltima ronda do campeonato. Se a Liga Portugal cumprir à risca os regulamentos, há 7 jogos que têm de ser realizados e só na segunda-feira. Em causa o descanso a que o Braga tem direito, após a segunda mão da meia-final da Liga Europa, que vai empurrar para lá do fim de semana todos os jogos nos quais há ainda equipas com objetivos na tabela. Apenas os duelos Avesado Porto e Alverca Estoril podem ser marcados sem qualquer dependência da hora das restantes partidas. Se em tempo útil neste jornal forem finalmente divulgados os horários dos encontros, vamos trazer essa mesma informação. Para já, o Benfica e Sudakov, que assumiu que está cansado a nível físico e mental, mas que tudo vai fazer para recuperar o prazer pelo jogo de futebol. A partilha e o desabafo foram feitos na conta pessoal do jogador no Instagram e deixou várias dúvidas em relação ao futuro médio na equipa encarnada. Caso José Mourinho continue à frente da equipa da Águia, será praticamente impossível o jogador permanecer no plantel. É pelo menos essa a ideia deixada aqui na rádio pelo técnico Fernando Valente, que treinou Sudakov na formação do Shakhtar Donetsk.
4: O treinador que o quis, não é, acaba por sair. Com a entrada de Mourinho as coisas mudaram. Há depois outros fatores que têm a ver com certeza com o período de adaptação. Para quem jogou sempre, não é, dentro da Ucrânia, toda a gente percebeu que tipo de jogador é que estava ali, portanto, e aquilo, o quanto ele podia acrescentar à equipa. Só que depois começa a Mourinho, daquilo que ele pretende dos jogadores que estão ao alcance dele, não é? E muito cedo se percebeu que nunca será este o perfil dos jogadores que o Mourinho pretende, porque tudo tem a ver com criatividade e alguém que marca a diferença, pronto, tem pouco espaço naquilo que são as ideias de Mourinho.
3: Mourinho dá pouco espaço à criatividade, prefere os jogadores com outro perfil e apesar do investimento em Sudakov ter sido considerável, o técnico será sempre aquele que tem a última palavra.
4: É um investimento grande, é um ativo do clube, tanto se Mourinho ele pode tudo. E por isso acho que neste momento eu por acaso estive com ele em Lisboa, quando fui lá jogar com o Sub-23 do Benfica. Ele é um lutador, claro que cria-se algum desânimo porque as opções que passam começam a não passar por ele, mas eu penso que o talento dele e a resiliência dele e o espírito de sacrifício que ele tem, portanto, e tudo isto vai ultrapassar. Agora é natural que haja aqui um desgaste. É normal, agora o que me interessa saber é como é que o clube lida com isso também, não é?
3: Valente amplia as críticas nesta entrevista à rádio, dizendo que todos aqueles que acham que um jogador que defende melhor é o que faz mais carrinhos, está enganado.
4: Alguém me tinha perguntado, no contexto quando entrou de Mourinho, como é que era o Sudakov e como é que era ele a defender. E nós temos sempre a ideia que defender tem a ver com intensidade, agressividade, e é preciso fazer uns carrinhos e fazer umas faltas e tudo mais, não é? O criativo é aquele que sabe defender, que sabe fechar espaço, sabe fazer tudo, não precisa dar socos a ninguém, nem fazer carrinhos. Portanto, e às vezes confundimos isto. Portanto, às vezes para nos culparmos de algumas coisas, pronto, vem sempre ao de cima a falta de intensidade. Eu acho que isso é um mito, muitas vezes, que existe, que o importante é a competência, a maneira como se lida com os problemas de jogo.
3: Fernando Valente, que sempre foi muito vocal na defesa de um jogo mais vistoso, criativo e baseado no talento dos jogadores, e é agarrado a essas ideias que vai continuar a batalhar por um futuro melhor do futebol português.
4: O lamento, muitas vezes, é que nós nos refugiamos só em conceitos que estão totalmente ultrapassados, que são escondidos atrás da vontade de ganhar a qualquer preço e que descaracterizem tudo aquilo que é o jogo, descaracterizem tudo aquilo que é o potencial e o talento dos jogadores, porque eu acho que os jogadores em Portugal podem jogar outro tipo de jogo. A falta de visão, a falta de estabilidade e a falta de ideias, essencialmente, comprovam que, pronto, que a qualidade do nosso futebol é o que é, mas é muito pior ter que lidar com um dirigismo que não tem visão e que não percebe qual é o caminho que tem que seguir. E eu fico contente, pelo menos, de olharem para mim, independentemente daquilo que possam pensar, e espero que realmente as coisas mudem para melhor.
3: A reflexão deixada aqui na rádio por Fernando Valente, que nos trouxe também a visão sobre o momento mais delicado de Sudakov, jogador que treinou na base do Shakhtar Donetsk. Ora, ainda sobre o Benfica, mantém-se o interesse em dois jogadores para reforçar a equipa na reabertura do mercado. Um deles é Rodrigo Salazar do Braga, que pode custar 30 milhões de euros aos cofres encarnados. O outro é o médio Issa Dumbiá, que alinha nos italianos do Veneza. O Sporting igualou o Benfica na tabela classificativa com a vitória de ontem sobre o Vitória de Guimarães por 5-1. O último gol foi marcado por Luís Guilherme, jovem brasileiro que esteve lesionado durante algumas semanas e que, por isso, não escondeu a satisfação por marcar pela primeira vez no campeonato.
5: Foi um momento um pouco difícil, que eu estava ganhando mais confiança, estava jogando cada vez mais e um momento importante também, eu acabei me machucando antes do jogo contra o Bodoglin. Foi um momento também que eu pude pensar mais um pouco também, momentos que eu passei não foi fácil, mas agora eu estou fazendo o que eu mais amo, que é jogar futebol e também estar ajudando no esporte.
3: Sporting e Benfica têm ambos os mesmos pontos, mas são as águias que levam vantagem no confronto direto. Ainda assim, o extremo acredita que é possível ultrapassar o rival e garantir a qualificação para a Liga dos Campeões.
5: Uma vitória muito importante também para dar confiança para a nossa equipe. A gente estava vindo num momento que não era muito fácil. A gente queria a vitória, mas infelizmente não estava vindo. Mas agora é voltar a fazer vitórias também, que é importante, e se Deus quiser ficar em segundo, que é o que resta agora para nós nessa temporada, e também conquistar o título da taça.
3: Luís Guilherme, em declarações à Sporting TV, após os Leões terem regressado às vitórias, esse triunfo contundente diante do Vitória de Guimarães por 5-1. Bernardo Lima, jovem campeão mundial sub-17, renovou hoje contrato com o Futebol Clube do Porto. Os Dragões anunciaram esta manhã essa extensão do vínculo até 2031, de um médio que ainda ontem deu o triunfo à equipa B dos portistas no jogo diante do Felgueiras, que garantiu a manutenção deste conjunto azul e branco na 2ª Liga do Futebol Português. David Massa é o árbitro do Friburgo-Braga, marcado para a próxima quinta-feira às 8 da noite. O juiz italiano de 44 anos já tinha estado no jogo dos quartos de final em Sevilha com o Betis e volta agora a apitar um jogo dos minhotos fora de portas. Este encontro pode ser histórico, com a equipa do Braga a poder qualificar-se mais uma vez para a final da Liga Europa, depois daquilo que aconteceu em 2011. Na altura, a meia-final foi frente ao Benfica e Andrés Madri, antigo jogador dos Barcarenses, estava presente e diz que os encarnados eram um adversário mais difícil do que aquilo que é o Friburgo nesta época.
6: Já mostrou aqui em Braga que é uma equipa muito forte, que sabe o que está a fazer, que está bem orientada, que tem processos, assim como o Braga. Mas se nós acreditávamos em uma situação, se calhar mais difícil naquela altura contra o Benfica na meia-final, claramente podemos acreditar e estar confiante de que este jogo com o Friburgo vai ser ao nosso alcance.
3: Braga, que parte em vantagem eliminatória depois da vitória 2-1 em casa. Andrés Madri acredita não só na qualificação para a final, mas também no título, e diz que isso irá catapultar de vez o conjunto minhoto no patamar mais elevado.
6: Estamos a falar de um título europeu inédito, uma Liga Europa para Braga se equipara a momentos históricos no futebol, e penso que sobretudo isso daria ao Braga aquela sensação de conseguir um título inédito e dar-lhe aquela força para o que se aproxima para o futuro do Braga.
3: Um Braga com sucesso a nível desportivo, mas não só, também fora das quatro linhas, garantindo estabilidade a nível financeiro e também de um treinador que, na opinião de Andrés Madri, deve continuar ao leme da equipa arsenalista.
6: Quem está, às vezes, por dentro, e o pessoal que vive do mundo do futebol, tem isso claro, mas as pessoas de fora, às vezes, não se percebe o difícil que é construir uma equipa que luta por coisas importantes sem descuidar a saúde financeira do clube. Acredito que neste momento o Braga está bem, e com a continuidade do treinador durante uma, duas, três épocas, o Braga pode atingir outros patamares que já está preparado para isso.
3: Andrés Madri favorável à continuidade de Carlos Vicens, mas também de Rodrigo Salazar, que, como já aqui dissemos, está a ser apontado ao Benfica. Na opinião do jogador argentino, Salazar deve ficar e agarrar-se ao exemplo de Ricardo Horta.
6: O Salazar acaba por ser um jogador fantástico. Penso que está preparado para outro patamar, mas também não tem necessidade de sair porque o Braga vai chegar a esse ponto. E acredito que ele ficando e ficando como líder de equipa, além do Ricardo, le va a trazer cosas a él más importantes, se calhar, que sair e tentar que provar outra vez noutra equipa quando poder conseguir isso no Braga.
3: Andrés Madrid sobre o Braga, ele que também passou pelo Futebol Clube do Porto, que considera ter sido um justo campeão, ainda que diga que este é um campeonato que não deixa grandes recordações.
6: Não foi um campeonato para recordar. Não houve grandes equipas, por assim dizer, que se mantiveram ao longo do campeonato. Já tivemos um campeonato fantástico com outro tipo de luta entre os três grandes, quatro com o Braga. Penso que pronto, é um bom campeonato, merecido para o Porto. Não foi um campeonato memorável.
3: As considerações de Andrés Madrid, entrevistado esta manhã aqui na rádio. César Peixoto foi distinguido na gala do Gil Vicente, que decorreu ontem à noite. O técnico da formação Minhote, que ainda está na luta por uma qualificação europeia, acredita que este sucesso gilista não será apenas pontual.
7: O Gil está a caminhar no sentido correto, no sentido certo, é assim que vai crescer, com toda a gente à volta do Gil Vicente a abraçar o clube, a abraçar a causa, com os adeptos a virem cada vez mais ao estádio, e depois internamente o clube tem crescido muito, tem dado os passos corretos, de forma sustentada, para que o Gil cada vez mais se sustente nestas posições mais altas da tabela, porque merece, porque tem história e tem qualidade e capacidade de trabalho para quem cá chega. Por isso, obrigado a todos e parabéns ao Gil Vicente.
3: César Peixoto na gala USA de Linos, realizada ontem à noite em Barcelos. Arrancam hoje as meias finais da Liga dos Campeões. Às 8 da noite em Londres, o Arsenal recebe o Atlético Madrid. Após o empate em jogo da primeira mão, uma bola foi esse empate 1-1 na capital espanhola. Nos Gunners, o técnico Mikel Arteta foi bastante claro no entusiasmo que está a reinar no balneário antes de uma partida tão importante na história do clube.
8: É um grande entusiasmo, estamos com muita fome. É difícil explicar o desejo de viver este momento, especialmente por estarmos em frente aos nossos adeptos. Eles estão à espera há muito tempo por viver este tipo de noite. Vamos esforçar-nos muito porque algo extraordinário vai acontecer.
3: Já na formação colchonera, Diego Simeone agarra-se à crença para chegar a mais uma final da Liga dos Campeões.
8: Temos muita fé naquilo que fazemos. Estamos convencidos e confiantes no que queremos alcançar neste jogo. E o resto não está nas nossas mãos. Apenas lutar pelo resultado.
3: Atlético e Arsenal nunca foram campeões da Europa, mas já chegaram a finais. Um desses dois emblemas vai repetir o feito. Recordo que o jogo em Londres está marcado para às 8 da noite e que a segunda meia-final se vai jogar amanhã na Baviera entre o Bayern de Munique e o Paris Saint-Germain, com a arbitragem de João Pinheiro nessa mesma partida. Equipas que na primeira mão protagonizaram um grande embate com vitória parisiense em casa por 5-4. Ainda no futebol internacional, destaque para Edin Terzic, ele que vai treinar o Athletic Bilbao, o alemão que esteve no Borussia Dortmund e muito perto até de conquistar um título, é o escolhido para dirigir a formação basca já a partir da próxima temporada, tendo assinado contrato até 2028. No handball, o Futebol Clube do Porto vai tentar esta noite reverter a desvantagem que tem nos quartos de final da Liga Europeia. Após a derrota na Alemanha, diante do Melsungen por 28-23, os Dragões têm agora essa difícil missão de bater a equipa germânica num duelo que está marcado para as 7h45 no Dragão Arena. Estão a decorrer neste momento os jogos das seleções de ténis de mesa no Mundial por equipas. A formação feminina de Portugal está a defrontar a Itália na ronda de 32, ou seja, nos 16avos de final, e está à beira da derrota. No eliminatório resolvido à melhor de 5, Portugal está a perder diante das italianas por 2-1. Apenas Fuyu, a mais veterana das jogadoras lusas, acabou por vencer nos jogos já realizados. Para daqui a instantes está agendado também o compromisso da seleção masculina. Igualmente na ronda de 32, a formação portuguesa vai defrontar o Egito. Recordo que este Mundial de ténis de mesa por equipas está a ser realizado em Londres. No ténis, Jaime Faria joga hoje a última ronda de qualificação para o quadro principal do Masters 1000 de Roma. Pela frente, o tenista português terá o espanhol Pablo Llamas Ruiz, curiosamente jogador do país vizinho que ontem eliminou o português Henrique Rocha nesta fase de qualificação. Pelo segundo ano consecutivo, o campeão do mundo de snooker vem da China. Wu Yizhe, com apenas 22 anos, venceu o inglês Sean Murphy por 18-17 numa final emotiva e resolvida no jogo jogo decisivo que deixou o jogador asiático muito satisfeito.
9: Sempre acreditei que era possível. Tenho treinado muito nos últimos anos e a minha dedicação tem sido enorme. Estou muito orgulhoso pela forma como joguei e por ser o novo campeão do mundo.
3: Depois de Zhao Xintong ter conquistado o título o ano passado, agora Wu Yizhe dá mais um campeonato do mundo à China, país onde o snooker tem uma forte implementação entre os mais jovens.
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0: Sejam muito bem-vindos à nossa entrevista a partir dos estúdios da Kielbiança em Los Banos, em simultâneo com a QSQQ de São José. Damos as boas-vindas também aos ouvintes que nos acompanham através da internet em kielbiança.com e qsqq.com. Temos a honra de ter connosco hoje, cá no estúdio da QLBS, o Sr. Bob Bertão, secretário-tesoureiro da Associação do Divino Espírito Santo de Dos Palos. A festa realiza-se este fim de semana, dias 9 e 10 de maio. Sr. Bob Bertão, muito obrigado por nos dar a honra de conversar connosco hoje. Seja muito bem-vindo. Bom dia.
1: Bom dia, Regina. Bom dia aos ouvintes de QLBS. Aqui no Vale de São Joaquim, na área da Bahia, espalhado no mundo todo. E é um prazer estar aqui. Obrigado pelo convite.
0: Igualmente, obrigado. Senhor Bob, vamos começar por conhecê-lo um pouquinho melhor. Fale-nos sobre as suas raízes. O Senhor Bob fala muito bem português, mas nasceu cá já. De onde é que veio a sua família?
1: As minhas raízes são da Ilha Terceira, dos Açores. Os meus avós todos vêm aos Estados Unidos já há mais de 100 anos, antes de 1920. Eles emigrou, alguns já vêm aqui direito para a Califórnia. A minha avó, no lado da minha mãe, ficou 2 anos na costa leste, em Rhode Island, então veio para a Califórnia para casar com o meu avô. E os meus pais já nasceram aqui, tudo na Condado de Merced. E eu, o meu irmão, são todos nativos aqui desta área.
0: E aproveitamos também e enviamos um abraço à sua esposa. Ela também é descendente de sorianos.
1: Yes, a minha esposa Maria é natural da Ilha do Faial, da freguesia dos Cedros. E eles vêm no tempo dos sinistrados, em 1959, no tempo do vulcão e tudo. Eles emigrou aqui para a Califórnia e está aqui para estes anos todos também.
0: E já tiveram a oportunidade de visitar os Açores?
1: Eu já caio mais de 30 anos ainda vai aos Açores. Ela foi há 2 anos ou 3 anos, ela e a irmã foi. E eu não podia ir, mas eu já estive lá, eu estive 2 vezes. Estive em Faial, na terceira, em São Jorge. Passou um dia em São Jorge com amigos meus lá. E gostei muito. E a gente vai muitas vezes a Lisboa. Quer dizer, a gente tinha uma menina, ela já é mulher, de Lisboa, que veio estudar e viveu por um ano com a gente. Então a gente vai lá vê-la muitas vezes. E eu gosto muito do continente. Eu acho, para mim, eu acho mais coisas para fazer, coisas para ver, coisas que interessam mais lá nos Açores.
0: O Sr. Bob é um grande apreciador do fado.
1: Sim, senhora.
0: E gosta de ir visitar as casas de fado.
1: Gosto muito. Eu fui já há várias, em muitos anos. E eu tenho os meus favoritos. E tenho outros que já foi e ainda vai há muito tempo. Mas eu gosto

0: E uma casa de fado chamada Clube do Fado. Ele está lá na área do Sé de Lisboa, lá atrás. Então, gosto daquele clube e também o clube Sr. Vinho, e gosto muito daquele também.
1: Muito bem, o Sr. Bob cresceu envolvido na festa do Divino Espírito Santo de Dos Palos.
0: Sim, senhor. Sim, senhor. Os meus avós, os dois, estavam envolvidos nisso. O meu pai também, o meu tio, os meus tios, não só um tio, vários tios. E eu cresci nisso. Eu comecei talvez com 5 anos de idade na capa de uma rainha. E envolvi assim. Depois, depois de ficar mais velho, eu estava mais interessado e tudo. Quando eu acabei a escola alta, o high school, como eles dizem, eu já entrei no comissão da direção e já está lá para 60 anos.
1: Muitos parabéns.
0: Thank you.
1: E o que é que lhe vem à memória? O que é que se lembra mais da sua infância nas festas? Está tudo tão diferente hoje.
0: Oh, coisas assim. Ainda sei. As coisas sempre é mesmo, mas ainda não são. Quando eu era miúdo, quando era um rapazinho, a gente gostava de ir dentro do salão, que eles faziam uns poses lá na pista, e a gente ia escargarmos lá e fazia coisas de rapazes, e tudo. Então, se calhar mais, depois de estar mais de idade, uma coisinha, quando eu tinha 10, 12 anos, eu gostava e eles levavam-me com eles para andar com a bandeira nas outras paradas de outras processões, outras festas, e a gente fazia aqui naqueles dias de graça, não era hoje em dia, uma pessoa na sequer talvez para $25 não pode achar um rapaz para fazer isso, mas naqueles dias era de graça, e envolvi assim, então para que eu estava mais idoso depois dos anos de 20 e tudo, começou a fazer o trabalho da comissão também, e foi sempre assim.
1: Para além da Associação do Divino Espírito Santo de Dos Palos, o Sr. Bob também é envolvido noutras associações portuguesas.
0: Sim, eu sou direção, o Board of Directors da PFSA, a Sociedade Portuguesa PFSA, e já está naquela posição talvez para 18 anos, mais ou menos. E eu gosto muito disso, mas também estou a ficar mais de idade, talvez eu vou sair agora quando o meu termo acaba, vamos ver. Eu estou envolvido também em outros clubes aqui na nossa área, em Dos Palos. Tenho um clube chamado Dos Palos Y Service Club, e eu sou muito envolvido naquele clube. A gente existe para fazer serviços para a comunidade, e a gente dá dinheiro para causas que causas que a pessoa merece. A gente já deu e fez muito, muito dinheiro em anos passados para o Valley Children's Hospital, quando ele se construiu o hospital novo que eles têm lá em Fresno. Agora a gente foi muito envolvidos a reiniciar. Nem se não a palavra direita, mas fazer dinheiro para eles, para construir aquele hospital. Eu já estava envolvido em coisas de esporte de high school, mas agora já para anos eu não sou. Fiz o retire do meu negócio, que era agricultor, já talvez há 5 anos, eu me acostumei-me agora, mas eu quero fazer um slow down, uma coisinha, como eles dizem em inglês.
1: Muito obrigado por tudo o que tem feito pela comunidade.
0: Thank you.
1: O Sr. Bob, fale-nos um pouco sobre a história do salão, da capela, da festa. O primeiro salão, entretanto, já foi destruído. Conte-nos um pouco desta história.
0: Ok. A festa A gente fez a celebração de 100 anos em 2023. So agora é já 103 anos de existência da festa legal, incorporation. Talvez eles começarem a festa uns anos ou dois, you know, antes disso, mas estão ainda assim. O primeiro salão, o salão de bailar já não existe. Ele foi, a gente pulou para baixo, talvez já antes de 100 anos, da festa de 100 anos, porque ele tinha, tá, tinha problemas com termites comerem muito lá embaixo dele e ele já não estava seguro. So, isso foi feito em 1930. A nossa capela, eu não sei para certeza o ano, mas mais ou menos roda dos anos de 1940. O salão que a gente tem agora de comer, e a gente faz atividades todos daquele salão, foi feito em 1945 ou 1946. A gente toma, este ano a gente toma em obras dele. A gente ia pôr um teto novo fora e um teto dentro. E quando ele já começou a tirar aquilo, a gente achou problemas com as armações. Só agora, nesta hora, a gente não está em teto dentro e a parte do teto fora já eles tiraram os shingles, como eles dizem, e tem plástico em cima para não chover dentro. A gente não pode usar o salão este ano para a nossa festa. So, vai ter um tente grande lá ao lado dele para usar para os nossos jantares e o baile e os leilões e tudo vai ser dentro do tente. Mas gostava de convidar os portugueses, as pessoas da área, todos para vir, não se deixe isso parar, vir à nossa festa, que vai ser, a gente vai ter as sopas e tudo como é que costumo, mas é só vai ser dentro do tente e não vai ser dentro do salão.
1: E a festa faz ser com pessoas, as pessoas não aparecem.
0: Não tem pessoas, não tem festa.
1: Não há festa.
0: É verdade.
1: E também se come em tendas noutras festas, esta não será a primeira. O Sr. Bob, por acaso, sabe o nome dos fundadores ou alguns dos primeiros presidentes e rainhas da festa?
0: A primeira rainha, sei o nome dela, mas agora não reparei. Oi. Isto tem que vir mais tarde. Estou a ficar mais velho e muitas vezes esqueço. Mas a primeira rainha era de uma família que veio de San José e eles viviam em Dos Palos. Ela tinha talvez 10 anos quando ela foi rainha. E ela viveu até. Quando a gente teve a nossa festival de 75 anos, ela ainda era viva. Mas agora para os 100 já não, ela já passou. E os presidentes, o primeiro presidente eu não sei, eu sei de nomes de algumas pessoas que eram os principal diretores do princípio. Era uma família chamada Azevedo, o outro era Dias, Melo, o que é que mais? Eu não sei. Mas da ilhas onde eles vêm, então, eu não sei isso. Porque aquela história escapou quando os meus parentes morrerem e pessoas daquela idade. E eles não tinham nada escrito. Se tinha escrito, já não existe dos primeiros. A gente tem um papel que eles chamam os Articles of Incorporation em 1923. Isso ainda existe. E tem os nomes dos assinatores dos primeiros. Mas era como eu disse: tinha um Azevedo, tinha Dias, tinha Melo, mas os outros então já não houve.
1: E ao longo destes anos já muita coisa mudou. Quais foram assim as maiores mudanças que o Sr. Bob já testemunhou sobre a festa? Infelizmente cada vez menos as pessoas saem de casa.
0: Menos pessoas vêm à festa. Durante o dia, quando a gente tem a procissão e a missa e tudo, ainda tem as descobrições que vêm de cidades de fora, então a gente ainda tem uma cheia de pessoas, mas à noite está a ficar mais pequenininho sempre, Regina. E não, se a gente tem 200 pessoas, 250 pessoas à noite, eu não sei porque eles têm outras pessoas hoje em dia, têm muita, são envolvidos em muita coisa e eles não podem estar no mesmo lugar sempre. Só tem isto aqui ao meio-dia, ou à noite tem aqui outra coisa. Este ano é o dia de mães. Só eu penso que talvez vai ser menos gente ainda. Sei lá que não, mas é como é. You know, a gente não pode trazer uma pessoa se eles não vêm.
1: E quanto a conseguir pessoas para se envolver na festa, na direção da festa, está difícil ou há gente nova a entrar?
0: Oh, tem muita gente nova este ano. A gente tem 20 pessoas na nossa comissão este ano. A gente antes tinha talvez 12 ou 13, agora tem 20. Tem pessoas novas.
1: You know, é bom sinal, ainda pode, bem.
0: Talvez 6 ou 7 ou 8 novos. E é bom, é bom. E porque é difícil para as pessoas como eu, dois ou três mais, a gente estamos ficando de idade, já não pode fazer muita coisa. E esta rapaziada nova, eles têm a vontade e eles têm o poder para ajudar e fazer o trabalho. Só e o futuro é com eles. E oxalá que tudo trabalha.
1: E quanto a rainhas e aias, também continua a ser fácil.
0: É difícil. A gente cai sempre, tem sorte de achar rainhas e aias. A gente já ainda tem moças das paus. Tem alguns anos a gente tem que ir para fora. Eles têm, é família de pessoas, mas elas vivem no Los Angeles, pode viver em Merced e qualquer. Então elas vêm para representar a nossa festa. E a gente teve sorte, tem sorte sempre tem de ter uma rainha. Algumas vezes já a mesma menina era rainha 12 vezes a 8. Mas não é muita vez também, mas é assim. A gente estamos andando e algum dia ainda tem rainha algum ano. A gente tem que fazer como nas ilhas, então o presidente tem que levar a coroa. Se quer ter a festa, os presidentes levam a coroa para a igreja, para a coroação e tudo assim. Então, sei lá, isto não acontece, mas pode ser, nunca sabe.
1: Acha que estas jovens rainhas e aias compreendem o que é que estão a representar? Entendem o que é que estão a representar ou pensam que é só desfilar com os vestidos e capas?
0: Algumas sim, outras talvez não. E a maior parte delas não entende português. Só o seu padre está lá a fazer o sermão em português, mas então ele tem que parar e explicar em inglês. Para ela se entender. Tem outras pessoas na igreja também não falam português. So, eu tenho sorte, porque eu aprendi português quando eu era pequenino e ainda falo muito bem, mas eu falo melhor agora que ainda falava quando era pequenino. Mas eu gosto de falar português e ouvi as coisas em português. Eu gosto de ouvir o que é o LBS, eu ouvo todos
1: muito
0: os
1: obrigada.
0: Eu gosto do boletim, não ouvo aquilo, ainda falta ouvir isso. E eu gosto muito. E é um honor de ainda ter uma situação de língua portuguesa.
1: É verdade.
0: Pois portuguesa área a ouvir.
1: É verdade. Agradecemos muito ao Sr. Batista Vieira e família. Quanto aos membros da direção, o português também está a morrer. Cada vez mais há membros que são já luso-descendentes, não falam português.
0: São luso-descendentes. A maior parte. Eu tenho o programa aqui adiante de mim. Eu não vou dizer os nomes, mas tem. 1, 2, 3, 4, 5, talvez 6. Seis pessoas dos 20 não falam português nada. Okay? Eles não entendem e não falam. Tem alguns dos outros, mais ou menos, e tem talvez mais uns 5 que vêm e têm. cinco pessoas, sete pessoas que veio das ilhas ainda, onde são filhos de pessoas imigrantes, só eles ainda têm a língua, mas aqueles que são netos já cá ainda têm.
1: E vamos regressar atrás às obras do salão.
0: Sim.
1: Está difícil conseguir os donativos, é uma obra muito cara. O que acha que vai ser o futuro do Salão do Dias de Dos Palos?
0: Não, isso é uma pergunta difícil a responder. A gente tem sorte, a gente, as pessoas que a gente vai pedir para a festa, ele sempre ajuda. Sempre ajuda, não é só do nosso Dos Palos, mas é de Los Banos, é de Gustine, é de Churchill, é de Merced. A gente tem uma área grande que vai pedir e sempre tem pessoas que são beneficiados da, a gente são beneficiários dos donativos deles. Eles são bons, eles dão, eles são pessoas que dão muita gente e eu gosto disso, que se a gente não tinha essas pessoas das cidades de fora, talvez já não tinha festa. A respeito do salão, da obra do salão, a gente já para anos está a pôr dinheiro. Então, a gente tem dinheiro para fazer a maior parte daquele trabalho, mas quando a gente vê os problemas com a armação, então talvez não vai ter bastante. E a gente quer para as pessoas da área saber quando, se eles podem ajudar a gente uma coisinha a mais. A gente aceita o seu donativo porque não precisa de dinheiro. A gente tem um benfeitor, não é português, que já prometeu dar um tanto grande a nós. Isso vai ajudar muito, mas a gente ainda vai saber precisar mais, porque a gente hoje não sabe o que é que vai custar para pôr o armação novo naquilo e quanto tempo vai levar. A gente quer fazer isso tudo e acabar antes do outono, mas tem que ver como é que as coisas vão.
1: O salão é usado só para a festa ou também arrendam?
0: Não, a gente arrenda. A gente arrenda para outros casamentos funerais e recepções, outras coisas, mas agora não pode. Tudo está parado. Para o tempo, tudo está parado. O nosso income de fora de arrendar o salão já não vai existir por 6 meses, com certeza. Oxalá que depois disso a gente estamos acabado com o trabalho.
1: Entretanto, se as pessoas quiserem reservar o salão, quem é que devem contactar?
0: Eu a pessoa chama a mim, eles quase tudo quer reservar, eles uma maneira ou outra eles acham o meu número. E eu pô, não sei se o dia está aberto e tudo é como é, então eles arrendem o salão.
1: Muito bem, Sr. Bob, vamos agora falar sobre a festa. A festa já começa este fim de semana. Começa com o Boa de Leite. Fale-nos sobre o Boa de Leite do sábado.
0: O Boa de Leite vai ser no sábado. Ele vai começar às 11 horas da manhã. A gente convida os leiteiros e outros agricultores que têm carros de bois para trazê-los para o nosso Boa de Leite, se eles querem. Eles vão sair lá do salão às 11, vai ter procissão, o cortejo, como eles dizem, para a igreja. O seu pai vai estar lá para abençoar os animais. Eles vão vir para trás para a área do salão. Vai catar o pezinho. Vai ter um leilão do gado, que tem pessoas que vai oferecer algum gado e outros animais para vender no sábado à tarde. E depois do leilão a gente vai ter um jantar. Um jantar ou almoço, um almoço é a palavra direita, para pessoas virem, vai ser ribs e feijão e salada. Pessoas estão convidadas, é de graça, para vir como é. À sábado, à tarde e à noite não tem nada, a gente não tem atividade no sábado à noite. E no domingo, o cortejo vai sair do salão às 10 da manhã. A missa vai ser às 11, na Igreja do Sagrado Coração, aqui em Dois Paus. O seu padre Isaac Menezes de Hillmark vai ser o celebrante e pregador da missa da festa. Depois o cortejo regressa ao salão. Vai comer a sopa de costume do Espírito Santo, leilão à tarde. À noite, o Rosário e a Hora do Divino Espírito Santo às 7. Mais sopas depois disso e a apresentação das rainhas e a comissão e um baile depois disso. A música vai ser do DJ Roger Denise. Ele está com a gente para o fim de semana todo.
1: E o Sr. Bob é que canta na missa?
0: Eu vou cantar na missa, sim. Eu vou cantar a missa com a ajuda do Kurt Silva aqui de Los Banjos. Ele é que vai tocar o órgão para mim.
1: A procissão é acompanhada pela Sociedade Filarmónica Lira Soriana de Livingston.
0: Sim. E os Music Cadets de Turlac, sim.
1: No sábado, a bênção dos animais pelo parco de Dos Palos, uhum. Padre Kenneth.
0: Padre.
1: E quem são os cantadores e os tocadores do pezinho?
0: É os gajos de costume.
1: José Ribeiro, António Azevedo, uh-huh. José Ribeiro, yes. João Rodrigues, yes. Os tocadores.
0: É Manuel Ávila e o neto Luís Lima,
1: Logan Oliveira.
0: Oliveira e o outro.
1: Dimas Toledo.
0: É, ok, Dimas Toledo. Obrigado, Regina, aos lá nisso.
1: Entretanto, também irão servir massa sovada, queijo e leite. Antes do almoço, vai atuar o grupo Lúzio de Consul de Los Manos e Gastina.
0: Sim.
1: Normalmente atuam lá todos os anos, quase todos os anos.
0: Eu não sei se eles vão bailar fora na rua ou vai ser dentro do tento, tudo. Ainda estou muito sabido o que é que eles vão fazer naquilo.
1: Sr. Bob, é sempre preciso uma equipa muito grande para organizar a festa, seja grande ou pequena. Tem muitas pessoas envolvidas. Quem é que é responsável pela cozinha no sábado e domingo?
0: Olha, os cozinheiros, é uma família que já cozinha para a gente já há 60 anos ou mais. A família de Santos, eles eram de Patterson. Era o pai e a mãe do current cozinheiro, o Tony Santos, e ele já é um homem de idade, já ele só faz o supervisor. E as suas filhas, ele tem duas filhas, e as filhas é que atualmente faz a comida. E ele está lá. Como é que vai dizer? Ele está lá para inspectar tudo para ele, para tudo estar certo como eles querem. E o homem já tem 20 e tal anos e ele está em bom condição para a idade. Ele gosta ainda de fazer isso. So, ele ainda está. Aquela família está a cozinhar sopas para a gente, foi aqueles anos todos. E as outras coisas, tomar conta do bar, da barra e tudo, é pessoas da comissão. Muitos anos é este tal de pessoas, outro ano é outra pessoa. O tramoço, a gente tem tramoço feito lá. Este ano ele está a ser cozido por o Sr. Frank Gaspar, aqui de Los Banjos, que as nossas pessoas que a gente fazia para nós, todos já passou, já morreram. O último de fazer, já ele mudou para outra cidade. Ele também, a saúde dele não é muito bem. Só o ano passado a gente não sequer podia agarrar o tramoço cru, porque ainda tinha. Só a gente comprou o tramoço, já foi feito e ainda foi tanto bom. Mas este ano a gente tem a sorte de agarrar o tramoço cru. Ele está a fazer o tramoço hoje e vai pôr na água para tirar o amargo e tudo toda a semana. E vai pôr o sal quando é o tempo para fazer isso e a gente vai ter tramoço bom. Só quero agradecer o Sr. Franco para vir ajudar a gente também.
1: Muito bem. Sr. Bob, quem são as rainhas e aias?
0: Ok, as rainhas. A rainha grande, Senior Queen, é Ashlyn Powers. Ela é filha dos nossos presidentes, Bobby e Sandra Powers. Ela é neta de uma senhora do continente, do Porto, e pessoas dos Açores também. E o Babi, o pai dele, foi americano.
1: Podemos dizer o nome, é a senhora Maria Pina, que é muito conhecida.
0: Yes. Maria Pina é a avó da Ashlyn. E o pai dela, o Bobby Powers, ele é neto de pessoas portuguesas. E a Sandra também, e of course, a mãe dela, da rainha, é raça açoriana e continental. Ok. As aias são Regan Whaley, o nome dela é Regan Whaley. Ela também é neta de portugueses, pessoas do português. A mãe dela é metade portuguesa. E ela era Manceb. O avô dela era um homem chamado Manuel Manceb. Já faleceu há vários anos e ele era muito ajudante da nossa festa também. A outra é atendente, é Samara Medeiros. Ela é filha da já falecida Carmen Souza. Ela é bem conhecida em Dos Palos. E o pai dela é um homem chamado Monte Medeiros. As Junior Queens é irmã da Samara, Brilli Medeiros. E os atendentes dela é uma menina chamada Dani Padilla. A mãe dela é parte portuguesa, e a outra é Kyra Garcia. I think eu sou uma raça talvez mexicana, uma coisa assim.
1: Muito bem, e quem faz parte da direção da festa? Já disse o nome dos presidentes?
0: Yes, eu vou dizer. O presidente é Bobby Powers e a esposa Sandra. O vice-presidente é Adam Souza. Eu é que sou o secretário traseiro. O marshal é Tony Brum. E então os nossos diretores vou só dizer os nomes dele: Lário Bento, Paulo Borba, Iria Brum, José Brum, Andrea Gonçalves, Doug Goodman, Marianne Inácio, Frank Lemos, Anthony Lima, Larry Lima, Luiz Lima, Ricardo Lima, Jason Parreira, Scott Silveira, Kevin Soares e Michael Souza. Estes gajos são todos criados. Well, tem dois ou três na web dos Palos, eles vêm aqui de Los Banjos e Castinho. Mas a maior parte é todo nativos de Dos Palos.
1: Muito bem, yeah. Uma boa equipa para dar continuidade às tradições de vinhos.
0: Eles são um rapaz novos e eu acho que eles já, os anos, se eles querem ficar na comissão, quando os anos passam, eles já sabem mais todos os anos e a festa vai ser sempre mais forte e grande, oxalá.
1: Oxalá que sim.
0: Sim.
1: Senhor Bob Bertão, muito obrigado por tudo que tem feito. Já tem passado a sua vida a servir praticamente a comunidade em Dos Palos. Estamos a chegar ao final da nossa conversa. Gostaria de acrescentar algo mais que tenha ficado por dizer.
0: Não, ainda tem muito mais para dizer. É só convidar os portugueses e as pessoas interessadas da área para vir à nossa festa. A festa já existe há muitos anos. A gente não pode ter festa sem o povo. E não pode ter festa sem os donativos do povo. Muito obrigado. Muito obrigado pela ajuda toda, para os anos todos que a gente teve. A gente é uma festa pequenina e a gente não tem festa como há outras cidades perto que têm muita gente e muito dinheiro e coisas, mas a gente sempre a gente quer existir mais uns anos, se podem. Sou obrigado a todos e obrigado a Regina do convite para vir falar aqui no QLBS ao Batista Vieira e a sua família, para ter a estação para ter o poder de uma pessoa vir cá falar. E talvez é só. Obrigado a tudo. Eu não falo português mas, you know, muito melhor. Eu não sou de lá, é só já terceira geração. Mas, you know, eu posso como é que ele diz? É pode fazer o I can dumb.
1: Pode desenrascar-se na mesma.
0: Pode entender. Eu entendo mais quando fica pouco nervoso. Então, as palavras, eu sei as palavras que querem sair, mas elas não saem.
1: Sr. Bob Bertão, muito obrigado. Todas as organizações das festas são sempre convidadas, nem sempre, nem todos têm a possibilidade de vir. Mas agradecemos muito por o Sr. Bob Bertão ter disponibilidade e nos
0: obrigado.
1: Dar esta honra de conversar connosco.
0: E no nome do nosso do Bob Powers e a sua Sandra, a esposa Sandra, eles querem convidar todos também para vir e a comissão inteira. A gente tem muito orgulho de ser portugueses e ainda tem a nossa festa. E obrigado a todos.
1: Muito obrigado, Sr. Bob Bertão. Em nome do Sr. Batista Vieira, proprietário das estações do Grupo Batista Vieira, as rádios portuguesas da Califórnia, agradecemos muito a sua presença aqui nos estúdios da KLBS. Desejamos a continuação de muita saúde e sucesso. E que a festa do Divino Espírito Santo de Doce Paulo se corra pelo melhor. Hoje lá que as pessoas saiam de casa, que apareçam. Muito obrigado pela vossa colaboração com a KLBS. E até à festa, se Deus quiser.
0: Até à festa.
1: Obrigado, bom dia.
2: Senhoras e senhores, vamos arrematar esta perna da Tia Maria da Grota. 10 escudos, 50 escudos, 100 escudos para o José Caranhoso, 200 escudos para o João Teixeira e 500 escudos.

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1: Horas no continente e na Madeira, 7 nos Açores. Principais títulos a esta hora, Susana.
2: André Ventura acusa o Ministro da Administração Interna de contribuir para um sentimento antipolícia. O Ministério de Luís Neves confirmou, entretanto, que foram suspensos de funções 10 militares da GNR e um agente da PSP suspeitos de explorarem imigrantes no Alentejo. A Direção-Geral da Saúde considera que o surto de antivírus no navio cruzeiro ao largo de Cabo Verde é de baixo risco para Portugal.
1: Porto, Coimbra e Ponta Delgada a esta hora com 15 graus, Lisboa e Funchal com 16. 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
2: André Ventura acusa o ministro Luís Neves, o ministro da Administração Interna, de contribuir para um sentimento antipolícia e quer levar o tema ao Parlamento. À boleia de novas detenções no caso da alegada tortura na Esquadra do Rato, em Lisboa, e de declarações de Luís Neves, que classificou como pouco felizes, Ventura anunciou esta tarde que o Chega vai marcar um debate na próxima semana no Parlamento dedicado às polícias.
3: Todo o debate plenário será precisamente esperando a presença do Sr. Ministro da Administração Interna para o confrontar com as decisões que tem tomado de expulsar polícias, de afetar e de afastar responsáveis, quer de investigação, quer de controle de ordem pública, de passar a mensagem da narrativa, da percepção e do país real ou não real, e dedicaremos todo o dia parlamentar à discussão sobre o tema, o tratamento dado pelo Estado às polícias e a falta de autoridade das forças de segurança.
2: André Ventura, esta tarde, na sede do Chega, a anunciar um debate sobre as forças de segurança na próxima semana na Assembleia da República. O Ministério Público emitiu hoje 16 novos mandados de detenção no caso da alegada tortura na esquadra da PSP, no Rato, em Lisboa, para 15 polícias e um civil. Houve também dezenas de buscas domiciliárias e em esquadras no âmbito de um caso que conta já com 9 agentes da PSP em prisão preventiva. Em causa estão crimes de tortura grave, violação consumada e tentada, abuso de poder, detenção de arma proibida e ofensas à integridade física. Segundo a acusação, os agentes agrediam pessoas que tinham detido, em especial toxicodependentes, pessoas sem abrigo e estrangeiros. Hoje também o Ministério da Administração Interna confirmou a suspensão de funções de 10 militares da GNR e um agente da PSP envolvidos na Operação Safra Justa, um caso de uma rede de tráfico de imigrantes no Alentejo. O novo sistema de comunicações de emergência que vai substituir o Siresp vai precisar de 15 anos para ficar totalmente operacional. O Governo apresentou esta tarde o plano para reforçar a rede de comunicações críticas. Reforçar o que já existe é o que vai acontecer para já, Rita Fernandes.
4: Vai haver dois sistemas a funcionar ao mesmo tempo. O Governo vai continuar a trabalhar com o sistema Tetra, de que certamente vai ouvir falar. É o sistema de rede que já é usado pelo Siresp e que é o mais estável, diz o Ministro da Administração Interna. Um sistema que ao longo do tempo vai ser reforçado, vão ser juntadas novas redes para aumentar a capacidade de resposta das comunicações em cenários de crise. O Ministro da Administração Interna apresentou o plano, que vai demorar até 15 anos a estar totalmente implementado.
5: Parece bem, não há quem. Os passos sucessivos depende da fixação dos primeiros. Portanto, há aqui uma ordem cronológica e de ciência e técnica que tem que ser seguida e, por isso, é esse seguimento que nós vamos ter.
4: Vai haver reforço de rede dentro de edifícios críticos, como hospitais ou aeroportos, e mais equipamentos de comunicação nas freguesias.
5: Não chegarão no início da época de incêndios. Esperamos que no decurso dessa época possam chegar. Vamos ter rádios, vamos ter mais energia e, sobretudo, sobretudo do ponto de vista de equipamentos móveis, conforme aqui foi dito. Eles estão preparados, eles existem já, e se de facto, espero que não, todos esperamos que não, se vierem a ser necessários, serão deslocalizados para as regiões e para as zonas onde possam vir a ser necessários.
4: O novo sistema de comunicações críticas quer antenas de telecomunicações com mais autonomia para resistirem a apagões durante 24 horas. Prevê também que, em caso de falha de uma rede, os telemóveis consigam ligar-se automaticamente a outra rede que esteja a funcionar no país para garantir que as comunicações continuam a ser feitas.
2: O plano do governo para garantir que o sistema de comunicações de emergência não falhe. Não há motivo para alarme. A Direção-Geral da Saúde garante estar a acompanhar os desenvolvimentos do surto de antivírus num navio cruzeiro ao largo de Cabo Verde. Em declarações esta tarde à Agência Lusa, a Diretora-Geral Rita Sá Machado classifica a situação de baixo risco para Portugal.
6: A Direção-Geral da Saúde, no âmbito das suas funções e aqui no âmbito do Regulamento Sanitário Internacional, está a acompanhar esta situação exatamente com a Organização Mundial de Saúde. A situação atualmente é uma situação circunscrita e por isso mesmo é uma situação que atualmente desempenha um baixo risco para, neste caso, Portugal.
2: Segundo a OMS, foram confirmados 2 casos de infecção e 5 suspeitos a bordo do navio que continua ao largo de Cabo Verde. Para esta hora está previsto um ponto de situação por parte das autoridades de saúde cabo-verdianas. O primeiro-ministro Luís Montenegro já está em Berlim para uma visita relâmpago. Montenegro tem reunião marcada com o chanceler alemão. Ao final da tarde, ao lado de Friedrich Merz, destacou a excelência das relações económicas entre os dois países.
7: Quer no que diz respeito ao investimento direto estrangeiro, em que a Alemanha ocupa um lugar cimeiro no nosso país, quer naquilo que tem a ver com o reconhecimento das nossas capacidades e fatores de competitividade, seja do ponto de vista da nossa mão de obra qualificada, da nossa capacidade de gerarmos, produzirmos e distribuirmos energia a preços competitivos, e mesmo do reconhecimento da agenda transformadora da evolução que Portugal tem operado nos últimos anos. Porque é isso que está na base, precisamente, do crescimento das nossas trocas comerciais, que depois se expressa no posicionamento da Alemanha como um dos principais parceiros comerciais e económicos de Portugal.
2: Ao lado de Luís Montenegro, o chanceler alemão sublinhou a excelência das relações comerciais entre os dois países, mas não esqueceu o empenho de Portugal e da Alemanha na segurança do Estreito de Hormuz com a colaboração militar da Alemanha.
8: E Portugal quer também garantir o mais depressa possível a segurança do Estreito de Hormuz. E a Alemanha está pronta para ajudar a defender a liberdade das vias marítimas o mais depressa possível, até de forma militar. Até já temos o nosso primeiro navio a caminho.
9: Será colocado no Mediterrâneo.
2: O chanceler alemão, pouco antes de uma reunião esta tarde com Luís Montenegro. O Irão desmentiu de forma categórica há pouco ataques aos Emirados Árabes Unidos. A acusação voltou a ser feita esta tarde. Os Emirados disseram que pelo segundo dia consecutivo estavam a ser alvo de ataques com mísseis e drones iranianos. O desmentido foi feito há pouco pelo comandante iraniano. Entretanto, o presidente do Irão avisou os Estados Unidos que estão a seguir por um caminho errado, com a estratégia de, por um lado, adotar pressão máxima sobre o Irão e, por outro, defender o regresso às negociações com cedência total às exigências da Casa Branca, uma equação impossível, no entender do presidente iraniano. Antes, Donald Trump insistiu que Teherão quer muito fazer um acordo porque, nesta altura, está totalmente controlado pelos Estados Unidos. Sérgio Infante.
10: O Irão está totalmente sob controle. A garantia de Donald Trump, nestas declarações na Casa Branca, o presidente norte-americano assegurou que o Irão, nesta altura, não tem nada, não tem liderança, não tem capacidade militar e, por isso, quer fazer um acordo. Mas está a tentar ganhar tempo.
11: Eles estão a fazer jogos, mas eles querem fazer um acordo. E quem não queria? A capacidade militar desapareceu. Nós podemos fazer o que quisermos com eles.
10: A garantia do presidente norte-americano, que acrescenta que esta é a altura para o Irão agitar a bandeira branca, porque para além do bloqueio naval no Estreito de Hormuz, existe também um bloqueio económico.
11: Nós temos as sanções que nunca ninguém viu. Eles estão a falhar. A moeda não vale nada. A inflação está nos 130% e não estão a pagar aos soldados.
10: O retrato das finanças públicas no Irão feito por Donald Trump, que minimiza a quebra de fornecimento de petróleo no Golfo, explicando que existe uma nova alternativa chamada Estados Unidos.
11: O que está a acontecer é que as pessoas estão a aprender a comprar petróleo aos Estados Unidos. Estão a fazer a viagem. É mais seguro e provavelmente é um melhor produto.
10: Um conselho com um sorriso na cara do presidente norte-americano que classifica de sucesso a escolta naval norte-americana aos navios comerciais no Estreito de Hormuz, minimizando as ameaças feitas pela Guarda Revolucionária do Irão.
2: A Guarda Revolucionária Iraniana, que hoje divulgou um mapa com uma área alargada de soberania sobre o Estreito de Hormuz, avisando que qualquer navio comercial deve coordenar a passagem com o Irão.
12: Foi a edição às 20 com Susana Barros. 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Passam 10 minutos das 20. Olá, Sandra Pereira.
13: Olá, Jorge Afonso.
12: Então, neste fim de tarde, onde para o trânsito?
13: Olha, ainda temos algum trânsito para a Ponte 25 de Abril, sobretudo no eixo Norte-Sul. As filas ainda estão a partir do acesso da Avenida de Ceuta em direção a Sul. O acesso da A5 da ida das Amoreiras são os que estão mais complicados. Depois, na A5, no sentido Lisboa-Cascais, para Centro Estádio Nacional e a área de serviço de Oeiras. Muita atenção à Acril, no sentido Algés-Sacavém, ainda muita demora até à saída para o ramal de Benfica e o trânsito aqui bastante demorado. Houve também um acidente que está já em fase de resolução na Crel, no sentido Estádio Alverca. É um acidente antes do nó da A16 e por isso mesmo o trânsito aqui ainda se faz com alguma dificuldade. E no Porto, a circulação está agora mais tranquila e sem problemas.
12: Ainda bem. Então, bom regresso. Sua casa, bom descanso.
13: Obrigada igualmente, até amanhã.
12: Até amanhã. Prepare a mesa em nome de Andréa Rocha.
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0: Boa tarde, são 13 horas nos Açores. Vamos conhecer os destaques da edição de hoje.
1: Ana Vancy reforça incentivos para a atração de mais companhias aéreas e novas rotas para os Açores. Francisco César acaba de entregar proposta de resolução na Assembleia da República para aumentar os fluxos turísticos para os Açores. Ambientalistas denunciam perigoso aumento da pressão turística na região.
0: Quanto às temperaturas, a esta hora estamos com 15 graus em Ponta Delgada, 17 na cidade da Horta e em Santa Cruz das Flores, 18 em Angra do Heroísmo. Avançamos agora com os desenvolvimentos. A edição das 13 é do jornalista Sáez Furtado.
1: A Ana Vancy está a reforçar os incentivos para as viagens com destino aos Açores. Em comunicado, a empresa explica que o objetivo é promover novas rotas e cativar a vinda de novas companhias para a região. Ricardo Freitas.
2: A Ana Vancy está a reforçar o seu programa de incentivos para a atração de mais companhias aéreas e novas rotas para a região. A empresa que gera a maioria dos aeroportos do país atribui um desconto até 100% do apoio por passageiro, duplicando assim o incentivo que anteriormente era concedido. Em comunicado, a Ana garante também que as taxas aeroportuárias nos Açores vão continuar inalteradas em 2026 pelo segundo ano consecutivo. E lembra que atualmente são as taxas mais reduzidas da rede de aeroportos que estão sob a sua alçada. A Ana Vancy adianta também que tem estado em contato com os operadores aéreos para investir em novas rotas com destino aos Açores e dá como exemplo a vinda de novas companhias que vão passar a operar no aeroporto João Paulo II, a Air Canada e a WestJet, que vão fazer viagens a partir de Toronto, e a Austrian Airlines, que voa a partir de Viena. Só em 2025, o aeroporto de Ponta Delgada recebeu quase 2 milhões e 800 mil passageiros, mais 52 mil do que no ano anterior. A empresa recorda também os investimentos nos terminais de Ponta Delgada e da Horta, concluídos já este ano no valor total de 30 milhões de euros, e diz que seguem-se agora novos investimentos no aeroporto João Paulo II, com vista a aumentar a capacidade da Aerogar em mais 4.400 metros quadrados, ou seja, mais um terço da atual capacidade.
1: Francisco César quer aumentar os fluxos turísticos para a região. O líder do PS Açores acaba de entregar, como deputado na Assembleia da República, uma resolução. O objetivo é tornar o destino e os aeroportos mais atrativos para as companhias aéreas. Linda Luz.
3: O custo de vida aumenta e a economia açoriana está em perigo. Neste momento, os Açores não podem diminuir os números do turismo, diz o presidente do PS Açores.
4: A pior coisa que poderia acontecer, e que existe probabilidade de acontecer, é nos associarmos a esse aumento do custo de vida uma crise económica fruto da diminuição de fluxos turísticos.
3: É para evitar mais problemas na economia açoriana que Francisco César reuniu com a direção da Ana Vancy. Pede por atenção na gestão das rotas turísticas.
4: Através dos dois mecanismos que tem, um fundo de marketing e outro de créditos às empresas que, e às companhias aéreas que aqui se instalam, para atrair nossos fluxos turísticos também para a região.
3: Por isso mesmo, o deputado do PS Açores na República entregou uma resolução na Assembleia.
4: Que permite ao Governo da República agir de três formas. Primeiro, influenciar a ANA para que se possa trazer, exatamente, ter mais incentivos de fluxos turísticos para a região autónoma dos Açores. Segundo lugar, que naquilo que for possível ao Governo da República, uma diminuição efetiva de taxas aeroportuárias que permitam também este destino tornar-se mais atrativo. E, por último, junto do turismo de Portugal, haver um esforço acrescentado para nós podermos atrair turistas para a nossa região.
3: As rotas internacionais anunciadas hoje pela ANA são positivas, diz Francisco César, mas o presidente do PS Açores quer também garantir a mobilidade de e para os Açores.
1: Em Bruxelas, o ministro das Finanças admitiu que se a escassez de combustível para a aviação se verificar, como a Comissão Europeia já admite, terá um impacto negativo muito significativo na economia portuguesa. Joaquim Miranda Sarmento diz que será essencial responder a esse choque por causa do peso que o turismo tem na economia nacional. Vamos tentar então ouvir Miranda Sarmento, o Ministro das Finanças, em declarações feitas hoje em Bruxelas.
5: Se isso suceder, e tendo em conta que a suceder poderá suceder no verão, terá um impacto muito significativo, um impacto negativo muito significativo na economia portuguesa. Mais de 90%, 96% ou 97% dos turistas que chegam a Portugal, e no caso das regiões autónomas até mesmo 100%, vêm de avião. E, portanto, se não houver jet fuel a nível europeu, mesmo que haja nos aeroportos portugueses, os aviões não chegarão a Portugal e, portanto, os turistas não chegarão a Portugal. Nós esperamos, naturalmente, que esse cenário não se coloque, mas a Comissão já admite. Se isso acontecer, nós teremos um choque económico muito significativo e teremos que, naturalmente, procurar responder a esse choque, porque temos uma economia onde o turismo é uma indústria muito importante, quer na receita, quer no emprego.
1: Joaquim Miranda Sarmento, o Ministro das Finanças, preocupado com o impacto que terá no turismo a possível escassez de combustível para a aviação. Os Açores têm aprovados projetos que criam mais de 7.700 novas camas no setor turístico. Só em São Miguel são mais de 4.000. Nesta ilha, que reúne a maior parte do investimento, o plano de ordenamento turístico está parcialmente suspenso desde 2010, Inês Linhares Dias.
6: O turismo está em crise. Há menos ligações aéreas para a região e o número de dormidas está em queda há 6 meses. Os empresários do setor queixam-se já de fortes quebras na ocupação e nas receitas, mas continuam a ser projetados novos alojamentos de todas as tipologias. Ora, vejamos. São Miguel é quem lidera nos números do turismo. A maior ilha açoriana tem o plano de ordenamento turístico suspenso desde 2010, pelo que não está em vigor um limite de número de camas. Existem atualmente na ilha 9.009 camas em empreendimentos turísticos e 15.439 em alojamento local. São no total 24.447 e há mais 4.255 camas em projetos já aprovados. São dados fornecidos pela Direção Regional do Turismo à Antena 1 Açores. Em segundo lugar da tabela surge a terceira, com 6.689 e um crescimento projetado de 951 camas. Mas é o Pico quem segue São Miguel no crescimento de camas. Estão aprovadas 1.541. A contar com as 4.176 existentes, a ilha passará a ter 5.717 camas para turistas. No outro oposto estão o Corvo, com 75 camas e nenhuma projetada para o futuro, e a Graciosa, com 465 camas e a previsão de criação de mais 66.
1: O turismo açoriano deve crescer em qualidade e não em quantidade, defendem os ambientalistas dos Açores. Diogo Caetano, o presidente da Associação Ecológica Amigos dos Açores, denuncia um perigoso aumento da pressão turística, particularmente em São Miguel, Pico e Flores.
6: É uma pressão que se sente no limite das capacidades de receber em várias áreas.
7: Essa pressão se pode sentir tanto ao nível de, digamos, dos próprios locais de visita, de miradores ou de trilhos pedestres, ou de outros locais de permanência na natureza, ou como museus ou centros de interpretação, mas também a nível da restauração e de outros serviços associados, como, por exemplo, os transportes ou o aluguer de viaturas, que se sente que entram também em ruptura em determinados períodos.
6: É preciso, por isso, mudar a visão com que se olha para o turismo na região, defende o ambientalista Diogo Caetano.
7: Que tem sido a visão de crescer em número ano após ano. Nós não temos essa visão, pensamos que, acima de tudo, temos que ter um turismo com a maior qualidade possível, com um retorno económico adequado e também que isso seja retribuído quer aos locais que possam trabalhar e beneficiar dessa introdução de valor na economia, mas também sem retirar valor aos próprios locais que, não dependendo ou não vivendo diretamente da atividade turística, acabam por ficar afetados em termos de qualidade de acesso.
6: Acesso a recursos naturais, como zonas balneares, mas também ao comércio e restauração e à habitação. Para a Associação Amigos dos Açores, mais do que trazer mais gente à região, importa que permaneçam mais tempo.
7: Não podemos estar a medir unicamente os fatores do turismo pelo número de entradas na região e de dormidas, mas também olhar para outros fatores como o retorno da atividade, o aumento da qualidade e inerentemente da estadia média, que ainda assim é uma estadia média muito, muito baixa.
6: a criação de novas camas em ilhas que sofrem já uma alta pressão turística, como São Miguel, Pico e Flores, preocupa a Associação Ambientalista Amigos dos Açores.
1: Na área da promoção, a Associação Portuguesa de Turismo em Espaços Rurais e Naturais voltou aos Açores com o projeto Segue a Tua Natureza. A quinta edição decorreu na Ilha Graciosa. Consiste na gravação de um filme de promoção ambiental, onde participam alunos de várias escolas do continente. Luís Costa.
8: O concurso Segue a Tua Natureza fez mais 5 alunos vencedores que ganharam uma viagem aos Açores. Sara Duarte, presidente da Associação Portuguesa de Turismo em Espaços Rurais e Naturais, recorda que as edições anteriores foram no Pico, Santa Maria, São Miguel e Terceira.
9: E estamos aqui com o projeto Segue a Tua Natureza, pela quinta vez nos nossos amados Açores, para realizar um filme que promova a natureza destas ilhas encantadoras.
8: Foi uma semana de experiências e aprendizagem para as alunas vencedoras do concurso, que são oriundas de diferentes escolas do continente. Daniela Lopes destaca a riqueza da paisagem.
10: É completamente diferente do que estamos habituados, os verdes são mais verdes, é tudo muito mais rico por aqui. Temos sempre uma calma que se calhar no continente não temos tanto. As pessoas são super acolhedoras.
8: O projeto permitiu também construir novas amizades, sublinha Bárbara Alemão.
11: Esta experiência de fazer um filme é completamente nova para mim, tentar nos aproximar deste mundo tão diferente, enquanto estamos aqui a conhecer novas pessoas, porque nós não nos conhecíamos e acabámos por tornar-nos todas amigas também.
8: As gravações decorreram em diferentes locais da ilha para mostrar as paisagens e a comunidade que integra o território. O trabalho final será mostrado às escolas do país no próximo ano letivo.
9: E depois existe também um pequenino teaser, por assim dizer, que as autarquias podem utilizar, as autarquias e todas as entidades oficiais e não oficiais podem utilizar para promover o seu próprio território.
8: O filme deverá ser apresentado na Graciosa em setembro.
1: Apoios ao autismo com falhas na região. Falta informação nos serviços públicos, especialistas na área da saúde e profissionais nas escolas. O alerta é da Associação Regional de Indivíduos com Autismo dos Açores. Sofia Brum.
12: Falta formação e informação nos serviços públicos, uma realidade que continua a marcar o dia-a-dia das famílias com crianças e jovens com autismo nos Açores.
13: Já não aconteceu situações de segurança social, de eu ter que dizer, mas olha, o meu filho tem direito a isto, e não me saber informar. Há muita desinformação e quem nos deveria também ajudar nem sempre o faz. Há alguns apoios que eu tenho, por exemplo, e conheço outros pais que os filhos também têm, mas somos nós que temos que andar a procurar.
12: O alerta é de Diana Santos, presidente da ARI, Associação Regional de Indivíduos com Autismo dos Açores. Na saúde faltam especialistas, o acesso a diagnóstico e acompanhamento continua limitado.
13: Temos um terapeuta ocupacional no hospital, estou a falar do hospital aqui de Santo Espírito da Ilha de Zeira, não é? Terapeuta da sala nem temos, por exemplo, aqui no Conselho da Praia, portanto, estou a falar a nível de centro de saúde. E é preciso investir.
12: Investimentos urgentes e revisão de procedimentos pede a associação.
13: Vou dar um exemplo do caso do meu filho que entrou agora no primeiro ano e foi dispensado da terapia ocupacional. Porque dizem que quando vão para o primeiro ano deixam de ter a terapia ocupacional no hospital, o que não faz qualquer sentido.
12: E na educação persistem as dificuldades.
13: Como deixar os filhos após os 10, 12 anos, porque não há TL a partir desta idade. Mesmo antes dos 10, 12 anos, muitas crianças com autismo são rejeitadas dos ATLs porque dizem que não têm pessoal qualificado, não têm condições físicas para os receberem. E há pais que têm que deixar de trabalhar para poderem cuidar dos filhos.
12: A área defende uma aposta clara numa educação verdadeiramente inclusiva, com mais profissionais qualificados, capazes de garantir o acompanhamento necessário às crianças e jovens com autismo na região.
1: Falta informação nos serviços públicos, especialistas na saúde e profissionais das escolas para maior apoio às pessoas com autismo nos Açores.
0: Foram as notícias da região, edição das 13, com o jornalista Sáez Furtado. 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

1:24 de passagem também na Ilha do Pico, nesta edição de terça-feira aqui da sua Rádio Comercial Portuguesa. O dia 5 de maio de 2026 foram os 7 da vida airada. A sua KSQQ, simultâneo com a KLBS, até por volta das 4 da tarde.

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1: Bom, e assim que estamos também prestes a concluir aqui a nossa primeira hora. Uma hora com 53 minutos. Vamos à festa. O convite vem de Eduardo de Deus. E não esquecer de que às 14, 2 da tarde, vamos divulgar o nosso boletim da comunidade e depois notícias dos Açores.

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2: Ora viva, bem-vindos ao Boletim da Comunidade. O SFV Lodge, no Villa Street, em Mountain View, anuncia que a sua festa em louvor ao Divino Espírito Santo será no dia 7 de junho. Marque já no seu calendário. Informam ainda que estão a precisar de crianças de 2 a 11 anos para se incorporarem na sua festa centenária. Pais interessados, que suas crianças façam parte desta festa e deste momento, que será mágico, contacte 408-364-6176, 408-364-6176. A Irmandade do Divino Espírito Santo, AIS em São José, apresenta uma noite de fados e dança no sábado 23 de maio. O traje para esta noite é branco. As portas abrem às 6 da tarde. 7 horas servirão o jantar, cuja ementa consta de alcatra regional e galinha com cogumelos e acompanhamentos. A admissão é de $50 para adultos, crianças de 6 a 12 anos, 25. Após o jantar, noite de fados, com as fadistas Sandra Pacheco, Keilan Raposo e Catarina Pacheco, acompanhadas por Hélder Carvalheira, Manuel Escobar e Alcino Carvalheira. Após a sessão de fados, dança, abrilhantada por Alcides Machado. As reservas e outras informações podem telefonar a 408-294-6343, 408-294-6343. 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Atividades da Poço. A Poço lembra que estão a promover um passeio, um cruzeiro de 10 dias ao México. a partir do dia 13 de outubro. Mais informações sobre este passeio, é favor de contactar a posse 408-293-0877-293-0877. Junte-se ao programa da posse de artes, pintar por números, todas as sextas-feiras, das 10 da manhã às 11h30 da manhã, ou seja, um espaço 10h, 11h30 da manhã. Para este dia, para este programa de artes, é necessário reservas, porque o espaço é limitado, apenas 12 participantes cada sessão. Posso informar ainda que tem o seu programa de exercício físico, uma boa oportunidade para conviver e fazer exercício, o que contribui muito para uma vida mais longa e mais saudável. Se pretende mais informações sobre este programa da Posso, entre outros, pode contactar 408-293-0877. Os primeiros sinais de Alzheimer incluem perda de memória recente, dificuldade em encontrar palavras, desorientação e problemas em realizar tarefas familiares. Se suspeitar, procure um médico para avaliação e diagnóstico, pois o tratamento precoce pode ajudar a gerenciar os sintomas e melhorar a qualidade de vida. Acabaram de ouvir mais uma mensagem de serviço público da sua Rádio Comercial Portuguesa, KSQQ de São José. A IS de São José mais uma vez realiza uma tourada à corda no sábado 13 de junho, Touros de Manuel do Carmo. Os portões abrem às 4 da tarde, o donativo é de $10 por pessoa. Após a tourada, segue-se espetáculo com Tori Costa da Costa Leste, dentro do salão e música para baile, abrilhantada por Alcides e Gilberto Machado. À venda haverá bebidas e comidas, entre elas as sanduíches de linguiça, bifanas, nachos e muito mais. Não falte a mais uma tourada à corda na AIS de São José, no sábado 13 de junho. A festa em honra do Senhor Santo Cristo dos Milagres, no sul de São Francisco, vai-se realizar já este fim de semana, nos dias 9 e 10 de maio. O programa é o seguinte: no sábado dia 9, às 6 da tarde, Rosário, dirigido pela Senhora Maria Costa. No domingo, dia 10, às 9h20 da manhã, missa no Salão do Senhor Santo Cristo, localizado a 41 Oak Avenue, no sul de São Francisco. Após a missa, formação da parada, para depois regressar ao salão principal, onde serão servidas as tradicionais sopas e carne a todos os presentes. A acompanhar a parada será também Filarmónicas Portuguesas. Há uma hora, atuação do grupo folclórico Tempos de Outrora, a partir das 2h30, arrematações e dança com a música de Rebeca Silva. O presidente, Sr. Manuel Plácido, e em nome de toda a sua direção, agradece a vossa presença e convida a comunidade a participar. 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
3: 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Notícias numa edição e apresentação de Jorge Pacheco para esta hora de almoço de terça-feira, 5 de maio. A nova representante da República para os Açores comprometeu-se a assumir o cargo com seriedade, serenidade e proximidade, garantindo Susana Goulart Costa um clima de diálogo franco com os órgãos de governo próprio.
4: É minha firme intenção exercer o cargo que assumi com absoluta seriedade, mas também com efetiva serenidade. Segura de que apenas assim, partindo de uma posição de absoluta isenção, poderei lançar as pontes de que a autonomia dos Açores merece e precisa para prosperar no médio e no longo prazo. Pontes entre os órgãos de governo próprio da região e os órgãos da soberania, transitáveis nos dois sentidos. Pontes com as entidades municipais, células estruturantes das vivências locais. Pontes com as instituições da sociedade civil açoriana, maiormente as instituições de solidariedade social. Pontes com os muitos agentes culturais que labutam em vários setores e geografias. Pontes com a comunicação social regional, expressão de uma democracia atenta. Seriedade, serenidade e proximidade, portanto. Neste sentido, subscrevo o que sublinhou o Sr. Presidente da República no ato solene da minha posse. A autonomia não é afastamento, mas sim coesão na diversidade.
3: A representante da República disse ainda estar ciente de que o cargo não é incontroverso.
4: Estou convicta, contudo, de que a figura constitucional do representante da República, num contexto de um Estado unitário regional como o nosso, o português, não é inútil e, no que depender de mim, seguramente nunca será fútil. Bem pelo contrário, num órgão vocacionado para a defesa dos valores do Estado de Direito, dos direitos fundamentais dos cidadãos e dos princípios basilares da constitucionalidade e da legalidade, naturalmente através do escrutínio jurídico dos atos do poder político, pode alguma vez ser considerado dispensável ou sequer redundante. Acredito que todos somos poucos para garantir o respeito por estes valores e princípios que, infelizmente, no mundo à nossa volta nos lembra diariamente que nunca estão adquiridos em definitivo.
3: À margem da cerimónia, o Presidente do Governo Regional dos Açores, José Manuel Bolieiro, garantiu estar seguro da independência e isenção da nova representante, que já foi eleita deputada regional pelo PS.
5: Estou seguro da sua independência e isenção. Aqui o que conta é apenas um tom, o tom da açorianidade, o tom da democracia, o tom da autonomia política, o tom de uma coesão nacional, compreendendo a nossa diversidade, quer geográfica, quer também de povos. Sim, porque o povo insular e o povo dos Açores têm características muito específicas.
3: Já o presidente da Assembleia Legislativa dos Açores, Luís Garcia, destacou o respeito pelas instituições regionais e a total disponibilidade para a cooperação e para o diálogo manifestados por Susana Goulart Costa.
6: Sendo ela uma conhecedora profunda da nossa região, essa cooperação ainda será mais útil também no levar algumas das nossas preocupações ao Sr. Presidente da República, aos órgãos da República e, portanto, desejo-lhes felicidades e uma disponibilidade que é recíproca de a Assembleia e o Sr. Representante da República cooperarmos a bem de Portugal e destas ilhas que também são Portugal aqui.
3: Susana Goulart Costa substituiu Pedro Catarino, que desempenhou o cargo de representante da República para os Açores durante 15 anos. Nascida em 1969 em Angra do Heroísmo, na Ilha Terceira, é doutorada em História e era atualmente professora da Universidade dos Açores e investigadora do Centro para as Humanidades da Universidade Nova de Lisboa, Universidade dos Açores. Foi deputada regional eleita nas listas do PS e diretora regional da Cultura durante a governação de Vasco Cordeiro. É a primeira mulher a ocupar este cargo e também o primeiro açoriano. A bancada do PS na Assembleia Legislativa dos Açores alertou para alegados atrasos no pagamento de prémios ao abate de bovinos que deviam ter sido pagos por inteiro, situação desmentida pelo Governo Regional de Coligação, PSD-CDS-PP-PPM. O Governo Regional decidiu pagar apenas 44% do prémio de abate de bovinos relativo ao segundo semestre de 2025, quando estava previsto o pagamento integral, explicou a deputada socialista Patrícia Miranda em comunicado, acrescentando que esta postura do Executivo representa, na prática, um rateio à falsa fé que pode comprometer a confiança dos agricultores. Segundo a parlamentar socialista, o governo liderado pelo social-democrata José Manuel Bolieiro assumiu o compromisso de pagar a 100% esses apoios no dia 30 de abril, gerando expectativas legítimas nos produtores, mas a poucos dias da data prevista alterou as regras e aplicou um corte significativo, limitando o apoio a um máximo de 10 animais por produtor. Esta decisão não resulta de qualquer constrangimento técnico, mas sim de uma opção política deliberada que contraria a narrativa assumida pelo próprio governo de que os rateios no setor agrícola estariam ultrapassados, insistiu Patrícia Miranda, recordando que na prática foram retidos mais de 3,8 milhões de euros que deveriam ter sido pagos aos agricultores. Para a deputada do PS, esta decisão assume maior gravidade, tendo em conta o contexto atual vivido pelo setor, marcado pelo aumento dos custos de produção, nomeadamente com fertilizantes, pela recente subida do gasóleo agrícola e pela instabilidade dos mercados, fatores que pressionam fortemente a tesouraria das explorações agrícolas. O secretário-regional da Agricultura e da Alimentação, António Ventura, garantiu, no entanto, que os pagamentos dos prémios não foram pagos na sua totalidade até 30 de abril, apenas por questões administrativas, mas assegurou que os agricultores não vão perder um cêntimo dos apoios a que têm direito. António Ventura acusou o PS de querer lançar o pânico no setor agrícola e disse que os socialistas deviam ter vergonha de falar em rateios no pagamento de apoios, prática que era comum durante os governos geridos pelo PS, que deixou o poder em 2020. A aplicação Mais Saúde Açores ultrapassou os 50 mil utilizadores registados e está a alcançar cerca de 2 milhões de acessos, divulgou o Governo Regional. Segundo uma nota da Secretaria Regional da Saúde e Segurança Social, o crescimento registado reflete a adesão dos açorianos a uma ferramenta que tem vindo a aproximar os cidadãos do Serviço Regional de Saúde, facilitando o acesso à informação clínica, serviços e funcionalidades digitais no âmbito do Plano de Recuperação e Resiliência, o PRR. Neste percurso de revolução, encontra-se já em fase de implementação o Mais Saúde Clínico, a vertente profissional da plataforma, envolvendo cada vez mais profissionais da saúde. Integrado no MUSA, Modelo Único de Saúde nos Açores, este avanço reforça a interoperabilidade entre sistemas locais e promove uma gestão mais integrada, segura e eficiente da informação clínica dos utentes, adiantou. O Mais Saúde Clínico permite aos profissionais consultar informação clínica proveniente de diferentes sistemas, aceder a documentos, relatórios e exames realizados em várias unidades de saúde, visualizar dados relevantes como vacinas, prescrições e sinais vitais, bem como reforçar a comunicação com o utente. O Chega Açores alertou para a degradação do edifício do Tribunal da Praia de Vitória, na Ilha Terceira, defendendo a realização de uma avaliação técnica independente às instalações, já que a situação é muito preocupante. Em comunicado, o Chega revela que já apresentou um projeto de resolução na Assembleia da República para a realização urgente da avaliação técnica independente devido à degradação das instalações. Na nota, o Chega Açores indica que a situação foi comunicada pela deputada do partido no Parlamento Nacional, Ana Martins, eleita pelo Círculo Eleitoral dos Açores, que visitou as instalações do Tribunal após sucessivas denúncias dos profissionais que lá trabalham e utentes que ali se deslocam. Segundo o partido, os problemas das instalações do Palácio da Justiça da Praia da Vitória levantam sérias preocupações quanto ao estado de conservação do edifício e, consequentemente, quanto às condições em que funciona o Tribunal enquanto serviço essencial do Estado. Citada na nota do Chega Açores, Ana Martins aponta para inundações frequentes na cave, a par de umidades, fissuras, sinais de degradação na estrutura que colocam em risco principalmente os funcionários e alerta para uma grande falta de capacidade financeira local para realizar intervenções básicas de manutenção. A deputada considera que se está perante uma situação muito preocupante para trabalhadores e utentes. Por isso, é acrescentado na nota, o Grupo Parlamentar do Chega na Assembleia da República entregou um projeto de resolução que exige a realização urgente de uma avaliação técnica independente à estrutura do imóvel.

0: destruição do edifício, defende o Chega. O partido pretende igualmente que se adotem medidas para garantir condições dignas de funcionamento do tribunal, cumprindo os requisitos de segurança e acessibilidade até à realização de uma intervenção estrutural definitiva.
1: Previsão do estado do tempo.
0: Para as próximas horas, espera-se para o grupo ocidental períodos de céu muito nublado com abertas, vento leste bonançoso de 10 a 20 km/h, enfraquecendo para 5 a 10. Mar pequena vaga, tornando-se encrespado, com ondas leste de 1 metro. Para o grupo central, períodos de céu muito nublado com abertas, vento nordeste bonançoso a moderado, de 10 a 30 km/h, tornando-se fraco de 5 a 10 a partir da noite. Mar pequena vaga a cavado, tornando-se encrespado, com ondas nordeste de 1 metro. Para o grupo oriental, períodos de céu muito nublado com abertas, aguaceiros fracos e pouco frequentes, vento nordeste bonançoso a moderado, de 10 a 30 km/h, rodando para norte a partir da noite. Mar pequena vaga a cavado com ondas nordeste 1 metro. 19 graus é a temperatura máxima do ar esperada para os Açores. Já a temperatura da água do mar deverá ficar pelos 16. Ponto final nesta edição de notícias. Tenha uma fantástica tarde de terça-feira.
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3: Bom, aproveitamos aqui para renovar votos da continuação de uma muito boa tarde, uma feliz terça-feira. Regressando à nossa escolha musical, a começar com Tony Chame.

E assim ouvimos a Tonicha com este saricotalho de bacalhau, azeite e alho. Foi assim uma composição extraída do seu álbum Os Maiores Sucessos. Graciano Saga, Ela e a Feiticeira.

0: Graciano Saga, ela é feiticeira do seu trabalho. Quem é o papá? Transmite a sua rádio comercial portuguesa, KSQQ, aqui na cidade de São José. E assim continuamos juntinhos pela tarde fora.
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Ouvimos aqui a grande voz de Mara Pedro com este Negro Shaila. Intercalando a segunda hora do nosso encontro nesta edição de terça-feira, o dia 5 de maio de 2026. Grata pela vossa sintonia, pela vossa amizade, estamos consigo aqui de segunda a sexta-feira a preencher este espaço. Preenchendo com a música sempre portuguesa, a nossa amizade, os bons conselhos comerciais e esta companhia através da rádio.

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1: E depois da Ana Moura, vamos recordar esta grande voz de sempre, a rainha do fado, Amália Rodrigues.

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3: Sete horas no continente e na Madeira, seis nos Açores. Principais títulos a esta hora, Nuno.
4: Quase 10 anos depois, o assalto ao Paiol de Tancos ainda anda nos corredores da Justiça. O Tribunal da Relação de Évora anulou hoje as condenações por terrorismo e reduziu as penas a 7 arguídos. A Direção-Geral da Saúde considera que o surto de antivírus num navio cruzeiro ao largo de Cabo Verde é de baixo risco para Portugal. O Irão criou um novo mapa para circular no Estreito de Hormuz e promete atacar todas as embarcações que não cumpram as regras.
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4: O Tribunal da Relação de Évora anuncia que alterou parte dos factos dados como provados no julgamento em primeira instância no caso do assalto ao Paiol de Tancos. Em comunicado, o Tribunal anuncia esta tarde que foi retirada a condenação por terrorismo a João Paulino, autor do furto, a João Paes e a Hugo Santos, os dois arguidos condenados que ajudaram João Paulino a retirar o material do Paiol de Tancos. Em relação a estes arguidos, a Relação de Évora condenou-os por um crime de furto qualificado e manteve a condenação de João Paulino e Hugo Santos por tráfico de droga. O major Vasco Brazão, que estava condenado a uma pena de 5 anos de prisão, com suspensão por igual período, por vários crimes, viu a pena reduzida para uma pena única de 3 anos e 6 meses de prisão, também suspensa por igual período. O caso do furto das armas foi conhecido em junho de 2017. A recuperação de algum material aconteceu um pouco mais tarde, em outubro desse ano, numa operação que envolveu na altura a Polícia Judiciária Militar, em colaboração com a GNR de Loulé. O líder do Chega promete agendar um debate para a próxima semana no Parlamento, dedicado às polícias. A revelação foi feita esta tarde, já depois de conhecidas as novas detenções no caso de alegada tortura na esquadra do PSP no Rato, em Lisboa. Hoje o Ministério Público emitiu 16 novos mandados de detenção, 15 polícias e um civil. À boleia destes desenvolvimentos, André Ventura anuncia que o Chega vai agendar um debate para a próxima semana. Critica também Luís Neves, que acusa de estar a contribuir para um aumento do sentimento antipolícia no país.
5: Todo o debate plenário será precisamente esperando a presença do Sr. Ministro da Administração Interna para o confrontar com as decisões que tem tomado de expulsar polícias, de afetar e de afastar responsáveis quer de investigação, quer de controle de ordem pública, de passar a mensagem da narrativa, da percepção e do país real ou não real, e dedicaremos todo o dia parlamentar à discussão sobre o tema, o tratamento dado pelo Estado às polícias e a falta de autoridade das forças de segurança. Nós apelamos à mobilização de todos para o Parlamento no dia 14 e convidamos e apelamos a que as várias forças e serviços de segurança estejam presentes no Parlamento da República Portuguesa no próximo dia 14 de maio.
4: Num debate dedicado às polícias, anunciado esta tarde por André Ventura, no dia em que o Ministério Público emitiu 16 novos mandados de detenção no caso de alegada tortura na esquadra da PSP, no Rato, em Lisboa. Hoje foram realizadas novas buscas no âmbito deste caso, que já tinha levado à detenção de 9 polícias. O Ministro da Administração Interna disse hoje que é preciso ter em conta o princípio da presunção de inocência, mas prometeu também castigos disciplinares para quem não cumpre as regras. Depois das falhas e polémicas que marcaram a vida do Siresp nos últimos anos, o Sistema de Comunicações de Emergência do Estado vai ser substituído por um novo sistema que deverá demorar mais de 10 anos a ficar operacional. Até lá, Rita Fernandes, a ideia passa por reforçar o que existe.
6: Vai haver 2 sistemas a funcionar ao mesmo tempo. O Governo vai continuar a trabalhar com o sistema Tetra, de que certamente vai ouvir falar, é o sistema de rede que já é usado pelo Siresp e que é o mais estável, diz o Ministro da Administração Interna. Um sistema que ao longo do tempo vai ser reforçado, vão ser juntadas novas redes para aumentar a capacidade de resposta das comunicações em cenários de crise. O Ministro da Administração Interna apresentou o plano, que vai demorar até 15 anos a estar totalmente implementado.
7: Depressa e bem não há quem. Os passos sucessivos dependem da fixação dos primeiros. Portanto, há aqui uma ordem cronológica e de ciência e técnica que tem que ser seguida e, por isso, é esse seguimento que nós vamos ter.
6: Vai haver reforço de rede dentro de edifícios críticos, como hospitais ou aeroportos, e mais equipamentos de comunicação nas freguesias.
7: Não chegarão no início da época de incêndios. Esperamos que no decurso dessa época possam chegar. Vamos ter rádios, vamos ter mais energia e, sobretudo, do ponto de vista de equipamentos móveis, conforme aqui foi dito, eles estão preparados, eles existem já, e se de facto, espero que não, todos esperamos que não, se vierem a ser necessários, serão deslocalizados para as regiões e para as zonas onde possam vir a ser, repito, necessários.
6: O novo sistema de comunicações críticas quer antenas de telecomunicações com mais autonomia para resistirem a apagões durante 24 horas. Prevê também que, em caso de falha de uma rede, os telemóveis consigam ligar-se automaticamente a outra rede que esteja a funcionar no país para garantir que as comunicações continuam a ser feitas.
4: Algumas das mudanças anunciadas esta tarde pelo Ministro da Administração Interna, já depois do grupo de trabalho criado pelo Governo há cerca de um ano para encontrar uma alternativa ao Siresp, ter apresentado as propostas. Num momento particularmente difícil para a União Europeia, o Primeiro-Ministro português está de passagem esta tarde pela Alemanha. Luís Montenegro já foi recebido pelo chanceler Friedrich Merz e, numa declaração conjunta em Berlim, aproveitou para destacar as relações económicas entre os dois países.
8: Quer no que diz respeito ao investimento direto estrangeiro, em que a Alemanha ocupa um lugar cimeiro no nosso país, quer naquilo que tem a ver com o reconhecimento das nossas capacidades e fatores de competitividade, seja do ponto de vista da nossa mão de obra qualificada, da nossa capacidade de gerarmos, produzirmos e distribuirmos energia a preços competitivos e mesmo do reconhecimento da agenda transformadora da evolução que Portugal tem operado nos últimos anos, porque é isso que está na base, precisamente, do crescimento das nossas trocas comerciais, que depois se expressa no posicionamento da Alemanha como um dos principais parceiros comerciais e económicos de Portugal.
4: O Primeiro-Ministro esta tarde em Berlim para reforçar o diálogo político e as relações económicas com a Alemanha. Luís Montenegro foi acompanhado nesta visita pelo Ministro da Economia e também pela Secretária de Estado dos Assuntos Europeus. A Alemanha é a maior economia da União Europeia e o terceiro principal cliente de Portugal. O chanceler alemão também destacou as relações comerciais entre os dois países e o alinhamento de ideias em questões como o Médio Oriente e o Estreito de Hormuz.
9: E Portugal quer também garantir o mais depressa possível a segurança do Estreito de Hormuz. E a Alemanha está pronta para ajudar a defender a liberdade das vias marítimas o mais depressa possível, até de forma militar. Até já temos o nosso primeiro navio a caminho.
10: Ich habe im Übrigen auch vor dem Europäischen Rat vor 10 Tagen
9: geworben,
10: den Sanktionsdruck auf Teheran zu erhöhen.
4: Portugal e Alemanha alinhados em relação às questões relacionadas com o Médio Oriente. Foi essa garantia deixada esta tarde pelo chanceler alemão no dia em que a diretora do Fundo Monetário Internacional veio alertar para um impacto global muito significativo do choque energético causado pelo bloqueio no Estreito de Hormuz. Nenhum país vai escapar à subida dos preços, à inflação, garantiu Kristalina Georgieva, numa altura em que a situação se mantém num impasse. De resto, o Irão decidiu criar um novo mecanismo para gerir o trânsito de navios neste canal importante, por onde passa muito do petróleo e do gás natural. Em comunicado, Teherão avisa a Marinha Norte-Americana para se manter afastada deste canal de navegação. É a reação à escolta norte-americana aos navios comerciais que começou ontem e que Donald Trump garantiu hoje estar a correr muito bem. Numa conferência de imprensa esta tarde na Casa Branca, o presidente norte-americano insistiu também na ideia, Sérgio Infante, de que o Irão quer muito fazer um acordo. Não é possível nesta altura escutar o jornalista da Antena 1, Sérgio Infante. Agora sim, Sérgio Infante, que ouviu esta tarde a declaração do presidente norte-americano Donald Trump.
11: O Irão está totalmente sob controle. A garantia de Donald Trump, nestas declarações na Casa Branca, o presidente norte-americano assegurou que o Irão, nesta altura, não tem nada, não tem liderança, não tem capacidade militar e, por isso, quer fazer um acordo. Mas está a tentar ganhar tempo.
12: Eles estão a fazer jogos, mas eles querem fazer um acordo. E quem não queria? A capacidade militar desapareceu. Nós podemos fazer o que quisermos com eles.
11: A garantia do presidente norte-americano, que acrescenta que esta é a altura para o Irão agitar a bandeira branca, porque para além do bloqueio naval no Estreito de Hormuz, existe também um bloqueio económico.
12: Nós temos as sanções que nunca ninguém viu. Eles estão a falhar. A moeda não vale nada. A inflação está nos 130% e não estão a pagar aos soldados.
11: O retrato das finanças públicas no Irão feito por Donald Trump, que minimiza a quebra de fornecimento de petróleo no Golfo, explicando que existe uma nova alternativa chamada Estados Unidos.
12: O que está a acontecer é que as pessoas estão a aprender a comprar petróleo aos Estados Unidos. Estão a fazer a viagem. É mais seguro e provavelmente é um melhor produto.
11: Um conselho com um sorriso na cara do presidente norte-americano que classifica de sucesso a escolta naval norte-americana aos navios comerciais no Estreito de Hormuz, minimizando as ameaças feitas pela Guarda Revolucionária do Irão.
4: Essa é a ideia que Donald Trump deixou esta tarde. A Direção-Geral da Saúde está a acompanhar os desenvolvimentos do surto de antivírus num navio cruzeiro ao largo de Cabo Verde. Diretora-Geral Rita Sá Machado adianta esta tarde à Agência Lusa que estamos perante uma situação de baixo risco para Portugal.
13: A Direção-Geral da Saúde, no âmbito das suas funções e aqui no âmbito do Regulamento Sanitário Internacional, está a acompanhar esta situação exatamente com a Organização Mundial de Saúde. A situação atualmente é uma situação circunscrita e por isso mesmo é uma situação que atualmente desempenha um baixo risco para, neste caso, Portugal.
4: Segundo a Organização Mundial de Saúde, foram confirmados pelo menos 2 casos de infecção e 5 suspeitos por antivírus a bordo deste navio que continua ao largo de Cabo Verde. Por agora, Espanha ainda não deu luz verde para a atracagem nas Canárias, era esse o plano, mas Madrid exige mais garantias, quer conhecer melhor a situação a bordo e perceber em definitivo o que esteve na origem das 3 mortes já registadas.
3: Amanhã às 4 estamos de volta, até amanhã, não?
4: A hora de sempre, até amanhã.
3: Nuno Rodrigues, nesta edição das 7, em simultâneo, também com a RTP Antena 1 Madeira e com a RTP Mundo. 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

Ora, estamos com 3 horas 15 minutos. És tu a portuguesa. Foi o que nos trouxe aqui o Vítor Ponte. Estamos na última hora do programa desta tarde, de terça-feira. Até às 3h30 vamos desfilar assim uma escolha de música que foi escolhida ao acaso. Espero que venha a ser do vosso inteiro agrado. Às 3h30, Jornal do Desporto, em cadeia como é habitual, com a Rádio Horizontes, na Ilha Terceira. E depois do Vítor Ponte, és tu a portuguesa, vamos ouvir o Fernando Correia Marques.

É isso aí, uma vacina portuguesa com o mundo, mundo novo. Dar um passeio pelos... Cada vez estamos mais próximos das 3 horas com 30 minutos aqui nesta tarde, momento em que faremos pausa na música e apresentar Jornal do Desporto em cadeia com a Rádio Horizontes na Ilha Terceira. Dar um passeio de manhãzinha à beira-mar. E depois de Mundo Novo, com este passeio bonito e agradável à beira-mar, vamos ouvir o Arlindo Andrade.

0: até à Lagoa? Hã? Comer um cavaco, umas caracas?
1: Não.
0: Não? Não? Ah, está comprometida.
2: Bem, eu também não tinha dinheiro para isso.
1: Ah, vou passear.
2: Com licença. Olá, Mariana.
1: Olá.
2: Também não?
1: Não.
2: Eu estou com pouca sorte.

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1: O Sporting venceu esta segunda-feira o Vitória Sport Clube por 5-1. O jogo acabou decidido ainda na primeira parte, com golos de Gonçalo Inácio, Daniel Bragança e Maxi Araújo, antes de Luís Soares e Luís Guilherme aumentarem a vantagem na segunda parte. O Vitória Sport Clube ainda tentou reagir e reduziu aos 85 minutos, na sequência de um autogolo caricato de Zeno Debaste, fixando o resultado em 5-1. No final da partida, Rui Borges revelou que a equipa entrou em campo consciente de que precisava de apresentar algo diferente, destacando que a eficácia acabou por fazer a diferença no desfecho da partida.
2: Sim, acredito que o jogo de Tondela não foi aquilo que nós queríamos, nem a exigência que desejávamos e temos que ter. Eles tinham noção disso, nós todos tínhamos noção disso. Hoje foi um jogo realmente diferente. Também na fase inicial, nas duas oportunidades, fizemos logo 2 golos. Acabamos por ser bastante eficazes, o que não fomos, se calhar, nos outros jogos. E acabou por nos dar alguma confiança para o decorrer do jogo. Fomos crescendo, fomos melhorando, fomos criando várias oportunidades de golo até. E fomos fazendo. Acho que acaba por ser justa a vitória. Uma boa exibição, uma malta, a equipa um bocadinho mais confiante, notório, mais atitude competitiva também. E era algo que eles queriam também muito.
1: Rui Borges explicou ainda que o Sporting conseguiu explorar as fragilidades do Vitória Sport Clube através da forma como atacou determinados espaços e momentos do jogo.
2: Não, é de todos, não é de treinador. Eu preciso de jogadores, eles é que fazem o meu treinador e dou sempre mérito a eles. Porque eles trabalham muito, sei o grupo que tenho, sei um fantástico grupo que tenho, sei que nem sempre as coisas correm como nós queremos, nem como eles desejam, mas jamais deixam de ser os mesmos, jamais deixam de querer ganhar, dignificar da melhor forma sempre o Sporting. Sempre um momento ou outro que não conseguimos fazer da melhor forma, queremos, mas não conseguimos, e foi o que se passou. Por isso, nem eram os piores, nem hoje somos os melhores. Acho que acima de tudo fomos bastante competentes, a mentalidade certa estava lá, como tem estado ao longo quase toda a época.
3: Mas percebeu que o ouro provavelmente estava nas costas da defesa, com uma defesa tão, tão subida. O Sporting muitas vezes partiu daí para depois criar não só os golos, mas outras jogadas de perigo.
2: Dentro daquilo que é a estratégia, claro que vamos percebendo e vamos analisando também aquilo que o adversário nos possa dar. Eles também muito bem em alguns momentos com bola a perceber onde é que nos conseguiam a expor um bocadinho mais ao nosso coletivo. Mas sim, dentro daquilo que eles fazem, também dentro daquilo que é o Vitória, é uma equipa que gosta de ser pressionante logo numa fase inicial, mas depois de ser batida a pressão, é uma equipa que dá algum espaço e há algum espaço que dá às costas. A equipa foi percebendo, foi ativando esse ataque à profundidade e fomos criando várias situações de gol.
1: O técnico sublinhou também que a equipa lutou pelo campeonato até ao fim, considerando que realizou uma temporada regular e competitiva. Apesar da desilusão por não alcançar o título, garantiu que o foco está apontado para o futuro e para aquilo que o Sporting pretende continuar a construir.
2: Sim, claramente nós tivemos quase até ao fim a lutar e é isso que também temos que olhar e olhar para as coisas boas. Claro que dentro de tudo que foi a época, perceber de que forma é que poderemos melhorar no futuro nesse aspecto, naquilo que é muitos jogos competitivos, de que forma é que conseguimos ser mais competitivos, conseguimos ser mais regulares nesta fase, se calhar difícil da época, com muitos jogos. Foi o que aconteceu, foi apenas só 2-3 semanas que nos doaram a pôr tudo em causa e não pôrmos tudo em causa. Foram 8-9 meses fantásticos, de muita qualidade, de muita regularidade acima de tudo. E nesta fase aqui mais complicada fomos um pouquinho mais abaixo. Faz parte, é olhar para o futuro e levantar a cabeça, olhar para o futuro e perceber lá à frente de que forma podemos ser ou continuar acima de tudo a ser regulares ao longo de 10 meses.
1: Já Gil Ameira explicou que a prioridade do clube passou sempre por discutir o jogo frente a uma das equipas mais fortes do campeonato, mas admitiu que o conjunto vimaranense perdeu alguma capacidade de reação depois de sofrer o primeiro golo. O técnico considerou ainda que faltou personalidade em determinados momentos da partida, além de maior agressividade na pressão e melhor controle dos espaços entre linhas, zonas onde o Sporting conseguiu criar várias dificuldades e demonstrar a sua qualidade ofensiva.
4: Nós pensámos em única e exclusivamente no jogo, não no passado do Sporting. Sabíamos de antemão que era uma grande equipa, com grandes individualidades, também muito bem orientado, e viemos para disputar o jogo, como eu falei antes. Depois do golo, a equipa nunca mais se encontrou, faltou muita personalidade em continuarmos a fazer aquilo que trabalhámos, aquilo que treinámos, e basicamente o Sporting nas duas primeiras ocasiões de golo acaba por fazer o golo, e a partir daí a equipa nunca mais se encontrou, faltou muita coisa à equipa, faltou personalidade, faltou continuarmos a jogar basicamente aquilo que treinámos. e isso não aconteceu durante o jogo. Faltou principalmente pressão na linha da frente e depois os jogadores estavam a dar coberturas, terem mais que uma função, ou seja, não serem totalmente atraídos ao homem, terem a referência do homem, mas fecharem também os espaços por dentro, e nem sempre isso aconteceu. Fomos muito atraídos ao homem, não fechámos os espaços por dentro, o que levou a haver esse espaço entre linhas, que nem sempre foi encurtado também pela linha defensiva, e depois basicamente tudo aquilo que viemos a trabalhar até agora, toda essa consistência defensiva, hoje não a tivemos, o rigor defensivo não o tivemos, e o Sporting acabou por, sempre que acabou por esticar um pouquinho mais o jogo, criar-nos muitas dificuldades, e como eu falei, faltou-nos essa dupla função da malta da frente, de pressionar mais um bocadinho, e depois a linha defensiva também controlar referências em apoio, em rotura, que sinceramente hoje não tivemos nada.
1: Com este resultado o Sporting igualou o Benfica com 76 pontos, mantendo a terceira posição, enquanto os encarnados estão no segundo posto. A luta pelo segundo lugar, que dá acesso à Liga dos Campeões, está ao rubro. E quem também está ao rubro desde janeiro é o jovem polaco Oskar Piatuszewski, que continua a confirmar que é uma das grandes revelações da temporada do Futebol Clube do Porto. Aos 17 anos, o jovem extremo já pode dizer que é campeão nacional pelos Dragões, mas a vida do internacional polaco não se resume apenas ao futebol. Menos de dois dias depois da conquista do título, viajou para a Polónia para realizar exames escolares e concluir o ensino secundário. Ainda sem idade para tirar a carta de condução, Piatuszewski acabou simbolicamente por ser um dos jogadores que ajudou a guiar o Futebol Clube do Porto rumo ao 31º Campeonato Nacional. Desde que chegou ao Dragão, em janeiro, o impacto foi praticamente imediato. O extremo destacou-se logo na estreia em Guimarães, onde conquistou uma grande penalidade importante e rapidamente ganhou espaço nas escolhas de Francesco Farioli. No campeonato soma já 3 golos e 2 assistências em apenas 14 jogos, tendo sido decisivo em alguns dos encontros mais marcantes da caminhada portista, como o Clássico na Luz ou a deslocação a Braga. A conquista do título permitiu ainda ao jovem entrar numa lista bastante restrita de jogadores que foram campeões pelo Futebol Clube do Porto antes de completarem 18 anos. No entanto, ao contrário de muitos dos nomes que fazem parte desse grupo, Piatuszewski teve um peso significativo dentro de campo, assumindo-se como titular em vários encontros importantes da reta final da época. As exibições do jovem talento não passaram despercebidas à estrutura azul e branca. O Futebol Clube do Porto já preparou a renovação do contrato do jogador, algo que deverá avançar assim que completar 18 anos, no próximo dia 20 de maio, quando assinou pelos Dragões. Em janeiro, a legislação da FIFA relativa a jogadores menores impediu um vínculo superior a 3 temporadas. Com a chegada à maioridade, o clube poderá agora prolongar o contrato até 2031 e aumentar também a cláusula de rescisão do internacional polaco. 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

E assim estivemos a ouvir o do Santos com o seu Gira, Gira, Gira. Estamos quase também a terminar o nosso, mais uma hora, e o nosso encontro para esta terça-feira, este simultâneo no dia 5 de maio de 2026. Vamos de seguida ouvir o Graciano Saga com a sua Ai, Ai Chorona.

0: Graciano Saga, Ai Chorona, do seu álbum Disco do Ano.
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0: É a ponta final, estamos a terminar assim o nosso espaço desta edição de terça-feira, simultâneo de segunda a sexta-feira, desde São José, do de estúdios da sua KSQQ. E a companhia é de Aida Barbosa.

E pronto, ouvimos esta dança do Diggy Ding com a Ana Malhoa. Resta-me agradecer a atenção dispensada, desejar a todos a continuação de um bom final de tarde nesta terça-feira, 5 de maio.

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